0: crescia no levantamento anterior com 3% e agora tem 4%. Já o ex-governador de Minas Gerais, Romeu Zema, permaneceu com 3%. Renan Santos e Samara Martins, que tinham 2% cada na pesquisa anterior, estão agora com 3%. Os demais pré-candidatos não atingiram mais de 2% das intenções de votos. O Datafolha também testou um segundo cenário para o primeiro turno, com o nome da ex-primeira-dama Michele Bolsonaro no lugar de Flávio. Nessa simulação, Lula aparece com 41% das intenções de voto. Michele tem 22%. O ex-governador Romeu Zema aparece com 6%. E Ronaldo Caiado, 5%. Renan e Samara aparecem empatados com 3%. E os demais pré-candidatos não tiveram mais de 2% das intenções de votos. A mudança de humor do eleitorado coincide com a revelação de que Flávio Bolsonaro pediu dinheiro ao ex-dono do Banco Master, Daniel Vorcaro, para o filme sobre o pai, o ex-presidente Jair Bolsonaro. De acordo com o Datafolha, 64% dos entrevistados tomaram conhecimento do episódio.
1: Então você tem dois tipos de impactos diferentes, né, que já são demonstrados nessa pesquisa. Primeiro, a percepção de um vínculo ligado à corrupção, ao escândalo do Banco Master, e também o vínculo que diz respeito à desonestidade do candidato, que diz respeito a dizer a verdade em relação ao seu real nível de comprometimento, tanto com o Daniel Vorcaro, como com o próprio escândalo do Banco Master.
0: A rejeição de Flávio Bolsonaro também aumentou após as denúncias. Era de 43% na pesquisa de 13 de maio e agora está em 46%. Já a rejeição do presidente Lula recuou de 47% para 45% neste novo levantamento. A ex-primeira-dama, que não estava na pesquisa anterior, tem 31% de rejeição. O impacto da crise aparece ainda nas simulações de segundo turno. No confronto direto entre Lula e Flávio Bolsonaro, antes eles apareciam empatados com 45%. Agora, o petista lidera com 47% contra 43% do senador. A pesquisa também testou Lula contra Michele Bolsonaro. O presidente atinge 48% das intenções de voto, enquanto a ex-primeira-dama marca 43%. Também para o segundo turno, na disputa entre Lula e Ronaldo Caiado, o presidente tinha 46% e agora tem 48% das intenções de voto. O ex-governador de Goiás tinha 39% e permaneceu com o mesmo percentual. Já no cenário entre Lula e Romeu Zema, o atual chefe do executivo passou de 46% para 48%, enquanto o ex-governador de Minas Gerais caiu de 40% para 39% na nova pesquisa. A pesquisa Datafolha foi realizada nos dias 20 e 21 de maio, com 2.004 eleitores de todo o Brasil. A margem de erro é de 2 pontos percentuais. A equipe de Flávio Bolsonaro tentou estancar a crise nesta semana com a troca do marqueteiro da campanha. Apesar do recuo, o levantamento do Datafolha indica que o parlamentar continua como principal adversário do presidente Lula.
1: Quando se olha para outros nomes colocados na simulação para segundo turno, mesmo assim você não percebe a captação daquele voto que sairia diante dos fatos revelados de Flávio Bolsonaro para qualquer outro candidato, como o caso do Romeu Zema e também o caso do Ronaldo Caiado. Ele se mantém com o mesmo percentual, né, quando você compara, por exemplo, em relação a pesquisas anteriores. Mesmo diante da queda do Flávio Bolsonaro, esse percentual não migra.
2: O advogado José Luiz de Oliveira Lima deixou a defesa de Daniel Vorcaro depois do pedido de delação do ex-banqueiro ter sido rejeitado pela Polícia Federal nesta semana. Hoje, o ministro André Mendonça, do Supremo Tribunal Federal, autorizou o retorno do investigado a uma cela especial na superintendência da PF em Brasília.
3: Daniel Vorcaro estava desde o início da semana em uma cela comum, considerada pelos advogados pequena. A defesa chegou a pedir que ele fosse levado para o complexo penitenciário da Papudinha, mas a autorização foi para que o ex-banqueiro retornasse à cela especial da própria PF. A A transferência ocorre depois da Polícia Federal rejeitar o pedido de delação premiada de Vorcaro. Uma derrota para José Luiz de Oliveira Lima, que hoje deixou a defesa do dono do Banco Master. O advogado é conhecido por ter participado de vários acordos emblemáticos de repercussão nacional. Entre eles, a delação do ex-presidente da construtora OAS, Léo Pinheiro, na Operação Lava Jato. No caso de Vorcaro, a proposta foi considerada insuficiente. Para a PF, o pedido de delação não apresentava informações relevantes e omitia até mesmo dados obtidos nos celulares do ex-banqueiro. Agora, com o advogado Sérgio Leonardo à frente das negociações, o pedido de delação segue em análise pela Procuradoria-Geral da República. Mesmo que amplie o roteiro da delação e tenha a proposta aceita pela PGR, Vorcaro ainda precisa passar pelo crivo do relator do caso no Supremo Tribunal Federal, o ministro André Mendonça, responsável por validar o acordo. Segundo interlocutores, o ex-banqueiro estaria disposto a aumentar de 40 bilhões para 60 bilhões de reais o valor do ressarcimento aos cofres públicos, caso a delação seja aceita. Nesta sexta-feira, Mendonça votou para manter a prisão preventiva de Henrique Moura Vorcaro e de Felipe Cansado Vorcaro, respectivamente pai e primo do dono do Banco Master, detidos na Operação Compliance Zero. Depois do voto do relator, os julgamentos foram suspensos por um pedido de vista do ministro Gilmar Mendes, que tem 90 dias para analisar os processos.
2: A ministra do STF, Carmen Lúcia, votou pela derrubada nas mudanças que flexibilizaram a lei da ficha limpa.
4: A relatora do caso no STF, ministra Carmen Lúcia, considerou inconstitucionais trechos da norma que alterou a lei da ficha limpa. A legislação impede candidatos condenados de concorrerem a cargos públicos. As mudanças foram aprovadas pelo Congresso e sancionadas com vetos pelo presidente Lula no ano passado. Em relação à lei original de 2010, os parlamentares abreviaram o período da inelegibilidade. O início da contagem do prazo de 8 anos passou a valer para a data da decisão da condenação e não mais após o cumprimento da pena. Fixaram o prazo máximo em 12 anos. A Procuradoria-Geral da República contestou algumas mudanças aprovadas pelo Congresso, principalmente em relação à contagem de tempo. No voto, em sessão virtual, Carmen Lúcia lembrou que a inelegibilidade não é pena, é resultado de um determinado desempenho. Que para um candidato não ter restrições consideradas excessivas impostas, basta atuar respeitando a lei. E frisou ainda que não pode participar da vida política eleitoral quem desobedece à Constituição, porque ao ser considerado inelegível, se insere num limbo normativo para obter um salvo-conduto para o futuro. A ação direta de inconstitucionalidade que está em julgamento no STF foi apresentada pela Rede Sustentabilidade. Para o partido, as mudanças feitas pelo Congresso desfiguraram a lei da ficha limpa, ao enfraquecer os mecanismos de proteção à probidade e moralidade administrativas. O partido alegou ainda que as várias alterações feitas no Senado demandariam retorno para a Câmara antes da ida à sanção presidencial, o que não ocorreu. O julgamento é virtual e deve ser encerrado na sexta-feira da próxima semana.
5: Esse afrouxamento dessa legislação, ela fragiliza, sim, os mecanismos que a gente tem de controle dos atos e das omissões daqueles que estão com pretensão de ocupar cargos públicos ou estão ocupando cargos públicos, né? Então, a democracia, ela tende a se fragilizar. A qualidade, ela passa realmente a ser questionada.
2: A ex-deputada Carla Zambelli já deixou a prisão em Roma, na Itália, onde estava presa desde agosto do ano passado. Nesta sexta-feira, a última instância da justiça italiana negou a extradição de Zambelli. Segundo a defesa dela, a Corte de Cassação anulou a decisão da instância anterior ao validar a tese de perseguição política na ação em que ela foi condenada pela invasão aos sistemas do Conselho Nacional de Justiça aqui no Brasil. Mas ainda há outro pedido de extradição em análise que trata do porte ilegal de arma. Quando forem esgotadas as vias judiciais, o processo ainda passará pelo Ministério da Justiça italiana, que dará o veredito final. Por enquanto, a ex-deputada aguarda a decisão em liberdade na Itália. Veja a seguir, habitação é o tema da cobertura especial das eleições 2026. Você vai ver que um dos grandes desafios do país é criar condições de financiamento para as famílias que sonham com a casa própria. A gente volta já.

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0: O Jornal da Cultura está de volta com mais uma edição da cobertura especial das eleições deste ano. Todas as sextas-feiras estamos discutindo temas que estarão em pauta na campanha e nos planos de governo dos candidatos. Nossa missão como emissora pública é discutir políticas de Estado e ajudar o eleitor a votar em candidatos que tiverem as melhores propostas. Para isso, trazemos para a bancada especialistas que nos ajudam na radiografia dos assuntos e indicam possíveis caminhos para a solução dos problemas. Hoje o nosso tema é habitação. Para falar sobre os desafios e avanços, recebemos hoje Hermínia Maricato, arquiteta e urbanista, professora emérita da USP, e Anderson Cazu Nakano, arquiteto, urbanista e demógrafo, professor do Instituto das Cidades da Unifesp. Boa noite, é um prazer recebê-los.
1: Boa noite.
2: Boa noite, obrigado.
0: Grande parte da população de baixa renda no Brasil mora em situação precária. O déficit habitacional gira em torno de 6 milhões de moradias. Um dos desafios do país é desenvolver políticas de habitação popular e criar condições de financiamento para as famílias que sonham com a casa própria para mudar de vida.
3: Moradia é um lugar que a gente pode descansar e falar que é nosso, né? Sem poder dever nada a ninguém. Um aluguel é diferente de uma moradia nossa, própria, que eu posso falar é das minhas crianças, futuramente.
4: A zona rural de Suzano, na Grande São Paulo, é o endereço da família de Paulo. Uma parte do que ele ganha fazendo bicos, a família guarda para tentar dar entrada em um financiamento de um imóvel no Minha Casa Minha Vida.
3: É muito difícil.
4: Por quê?
3: É porque às vezes a renda não bate, o salário não bate. É um sonho. Eu acho que é um sonho de todos os brasileiros que pagam aluguel, né? Que tem a casa própria, falar é minha. Não importa onde seja, né? Seja digno, falar é meu.
4: Mês passado, começaram a valer as novas regras de financiamento do programa habitacional Minha Casa Minha Vida do governo federal. As mudanças elevaram os limites da renda familiar e do valor dos imóveis em todas as faixas, facilitando a compra de unidades maiores ou com localização melhor, com juros abaixo dos praticados no mercado. Um dos critérios para participar do programa é não ter casa própria. Na primeira faixa, agora estão as famílias com rendimento de até R$ 3.200 por mês. Essas famílias podem financiar imóveis até R$ 275 mil. Vão receber subsídio do governo que pode chegar a R$ 55 mil. O restante será pago com juros bem pequenos, de 4 a 5,25% ao ano. Nas faixas intermediárias de renda, os valores dos imóveis e dos juros são maiores. Na última faixa estão as famílias com renda até R$ 13 mil. Não há subsídio, mas sim uma linha de crédito com condições facilitadas. Os imóveis podem custar até R$ 600 mil e os juros serão de 10% ao ano.
5: A principal dificuldade hoje dessa população que tem uma renda mais baixa, né, até 3 salários ali mais ou menos, é a comprovação de renda, né? Então, em muitos casos, essas pessoas trabalham com renda informal, são autônomos, prestadores de serviço, e não tem ali a declaração do imposto de renda feita, não tem comprovação em Olerite dessas movimentações, né?
4: Em 2023, o Brasil registrou um déficit habitacional de quase 6 milhões de moradias, o menor número desde o começo da série histórica, iniciada em 2016, pesquisada pela Fundação João Pinheiro, especializada em gestão pública. O déficit habitacional inclui pessoas que não têm moradia própria e também quem vive em casas coabitadas, ou seja, cortiços ocupados por famílias que moram em apenas um cômodo, e precárias, sem saneamento, por exemplo. No Brasil, a falta de moradia tem cor. Pretos e pardos são a maioria, com uma renda mensal que gira em torno de 1 a 2 salários mínimos. Sudeste e Nordeste concentram o maior número de famílias sem habitação, seguidos pelo Norte, Sul e Centro-Oeste. O receio de não conseguir honrar as prestações é um dos fantasmas de quem financia um imóvel. No programa Minha Casa Minha Vida, os bancos exigem que as famílias não comprometam mais do que 30% da sua renda mensal. E esse percentual também leva em consideração outros gastos.
5: Ali você junta duas pessoas que ganham 3 mil, então não compromete 30% desses 6 mil. E aí, se o orçamento já está comprometido por um financiamento de carro que a parcela é R$500, por exemplo, já vai cair. A renda avaliada não vai ser de 6 mil, vai ser de 5.500. Entendeu? E assim por diante. Se tem um cartão de crédito com um limite de R$500 utilizado, já vai cair para 5 mil a renda comprovada, né, deles.
4: Depois de dividir a casa com os amigos, Wellington conquistou a própria morada. Ele foi sorteado para o processo de financiamento de uma moradia popular pela CDHU, a Companhia de Políticas Habitacionais do Governo do Estado. Hoje, o assistente de fotografia paga R$600 por mês entre condomínio e a prestação, que vai ser paga em 30 anos.
1: O valor da prestação da CDHU depende de quanto você ganha. Quando eu vim morar aqui, meu salário era maior. Então a minha prestação estava em cerca de R$700 e poucos. Aí eu fiquei desempregado, comuniquei a CDHU e eles diminuíram o valor da prestação para R$300 e poucos. Para mim, a situação hoje, para mim, a realidade e o fato de ser minha primeira moradia, eu estou muito feliz.
4: Morar bem é um direito previsto na Constituição Federal de 1988, mas quase a metade dos lares urbanos no Brasil ainda são inadequados, segundo a Fundação João Pinheiro.
2: Numa cidade onde muita gente mora mal, todo mundo vive mal. Numa cidade que muita gente sequer mora, todo mundo vive mal, porque é uma cidade doente.

0: Cazu, o Brasil avançou na construção, né, de moradias populares, como essa matéria mostrou, mas eu queria saber se o modelo atual de crédito habitacional, se ele consegue dialogar com a realidade da informalidade, né? A gente tem milhões de trabalhadores informais que muitas vezes não tem como nem comprovar nenhuma renda, né? Como é que você vê essa questão?
1: Pois é, esse modelo de financiamento, ele prioriza a construção de novos conjuntos habitacionais, né? E a gente viu que a maior parte das moradias que são inadequadas, que estão muitas vezes nessa informalidade, elas precisam de um outro modelo de financiamento, que é para urbanizar os bairros, urbanizar as áreas onde estão essas moradias, significa implantar infraestrutura de abastecimento de água, de saneamento básico, equipamentos de saúde, educação, assistência social, cultura, espaços públicos, áreas verdes de lazer, né? Transporte coletivo, criar emprego, oportunidade de emprego perto, né? E esse financiamento, ele não depende, não deve depender somente de empresas. Aqui a gente tem que trabalhar com outros atores também, poder público, estadual, local, né? Então, esse financiamento atual, ele, além de priorizar a construção de novas moradias, prioriza o financiamento via empresa, via mercado. Para a gente trabalhar essa outra parte das necessidades habitacionais, aí a gente tem que incluir outros agentes e até fora do mercado. Agentes sociais, organizações sociais, movimento popular, poder público local.
0: Ô Hermínia, o Cazu já trouxe ali um pouquinho do que eu vou te perguntar sobre outros caminhos, né? O financiamento da casa própria não é o único, existem alternativas então?
2: Muitas. É uma pena que a gente desconheça a realidade habitacional e urbana, porque as pessoas não moram só dentro de casa. Elas precisam de toda a infraestrutura e equipamento que o Cazu trouxe aqui, não é? Mas há muitas formas de resolver os problemas da habitação no Brasil que depende da condição e da realidade. Por exemplo, 26% do déficit é inadequação da moradia. Tem uma moradia.
0: A pessoa já mora.
2: Já mora, mas mora numa casa insalubre, mora numa casa precária. Não é? A condição da casa tem tudo a ver com a saúde de quem mora dentro.
0: Então essa pessoa não necessariamente precisa de um financiamento para ter um apartamento desses programas.
2: Uma casa nova, exatamente. Então, essa coisa de olhar a política habitacional e ter como solução apenas um apartamento novo, uma casa nova, está profundamente equivocada. E nós precisamos conhecer melhor a nossa realidade, sem dúvida nenhuma.
0: Cazu, então quando o eleitor pensa em habitação e começa a procurar ali seus candidatos a deputado estadual, federal, senador, presidente, o que ele deve olhar? Não só, então, esses programas de casas novas. O que ele tem que observar?
1: Ele tem que observar o candidato que tem uma proposta de política urbana articulada com política habitacional, né? Articulada com política de saneamento ambiental, com política de mobilidade urbana, né? Ele tem que pensar a política para a cidade como um todo, né? Então, tem que avaliar o candidato que tem uma política para as cidades, que é onde mora mais de 87% da população brasileira, né? Então, ele tem que pensar num candidato que, de fato, está preocupado em melhorar as nossas cidades, né? Melhorar as condições de vida das nossas cidades e criar a cidade nas periferias, descentralizar oportunidades de emprego nas periferias, melhorar as condições de habitação nos bairros periféricos, né? Que é onde está a maioria da população brasileira.
0: Hermínia, o que ele tem que olhar? O que você, eleitora, olharia num programa habitacional de um candidato?
2: Olha, qual é o compromisso que ele tem com o cotidiano, a vida cotidiana da nossa população? Ele conhece, ele dialoga. O que, principalmente, é muito importante, o que ele já fez até agora? É muito importante. Nós precisamos trazer um compromisso maior da população em relação à história do candidato. Porque, olha, gente, nós temos nas nossas cidades muito imóvel vazio. Muito. Aqui, por exemplo, em várias capitais do Brasil, o déficit é menor do que o número de imóveis vazios. E esses imóveis vazios estão concentrados aonde? No centro das cidades.
0: E assunto do próximo bloco. O tema é habitação nas grandes cidades e também na periferia. Você vai ver que quem vive afastado do centro sofre para se deslocar e deixa parte do salário no transporte público. A gente volta já.

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0: Um modelo muito tradicional de política pública é a construção de casas em regiões afastadas dos centros. Na cidade de São Paulo, por exemplo, a Coab surgiu em 1965 e criou outras cidades nos extremos das periferias. Isso acabou se tornando um problema na vida de muita gente que passou a gastar horas e horas no transporte público para conseguir chegar ao trabalho.
1: O bairro da cidade Tiradentes, na zona leste de São Paulo, surgiu em 1984 como o maior complexo de conjuntos habitacionais da América Latina. Hoje, vivem aqui cerca de 195 mil pessoas em 40 mil unidades, segundo dados do censo de 2022 do IBGE. Quem mora em cidade Tiradentes e frequenta o centro da cidade diariamente percorre longos 35 quilômetros só de ida. O local foi planejado como um clássico bairro dormitório e destinado apenas para a população de baixa renda. Com o passar do tempo, o bairro recebeu melhorias com a chegada de unidades de saúde, educação e lazer, mas nada de trem ou metrô. O transporte público ainda é feito só por ônibus. A estação de trem mais perto fica em Guaianazes, a cerca de uma hora. A diarista Fernanda trabalha no centro da cidade e encara duas viagens de ônibus e uma de metrô para ir. Na volta, repete o mesmo sofrimento. São 5 horas todos os dias dentro de veículos do transporte público.
2: Como a gente fala aqui na Tiradentes, a gente viaja para chegar no nosso local de trabalho, porque as oportunidades de trabalho estão no centro, não estão na nossa região.
1: A Ellen, que hoje é uma operadora de caixa, mudou o rumo da vida dela ao ser obrigada a desistir dos estudos por causa do tempo que gastava em deslocamentos pela cidade.
3: Eu moro aqui, minha faculdade é lá na Barra Funda e eu trabalho na Moca. Então, muito contramão. Eu saio do trabalho 11 horas da noite. Até chegar aqui é meia-noite, meia-noite e meia, eu pego noturno, tenho que esperar até 1 hora da manhã para pegar o noturno para ir pra minha casa. Para acordar às 5 para conseguir ir pra faculdade, eu não conseguia.
1: Esses deslocamentos diários também acabam pesando no bolso de muita gente. Segundo a Associação Nacional dos Transportes, cada morador de um conjunto habitacional situado longe do centro da cidade gasta em média R$ 380 por mês só com transporte. Os grandes conjuntos habitacionais de São Paulo começaram a surgir em 1965. Nessa época, o prefeito Brigadeiro Faria Lima criou a Coab, Companhia Metropolitana de Habitação. O objetivo era financiar e construir moradias populares para conter o enorme déficit habitacional e remover a população de baixa renda de cortiços e áreas de risco. Hoje, cerca de 650 mil pessoas vivem em 130 mil unidades habitacionais em São Paulo, construídas ou regularizadas pela Coab.
4: Mais do que produzir casas, o que a gente precisava ali nos anos 80, quando essas Coabs foram construídas, mas também precisamos hoje, é de produzir cidade, ou seja, lugar que tenha emprego, diversidade de usos, equipamentos sociais. Este é o elemento mais importante até do que as casas em si.
1: O que poderia ter sido a solução de uma vida melhor acabou virando pesadelo para muita gente. Mas fazer moradias populares no centro da cidade é um grande desafio para os governos. Aqui, o custo do metro quadrado ainda é alto e ainda tem a especulação imobiliária, a burocracia para reformar prédios antigos, além de pouca disponibilidade de terrenos. Por isso, são poucas as iniciativas de moradia popular no centro de São Paulo. O processo passa pela recuperação de prédios históricos e abandonados. Os edifícios subutilizados ou com grandes dívidas de IPTU viram moradias com apartamentos modernos e seguros. Este edifício, que já foi a maior ocupação vertical do Brasil, se tornou no ano passado o primeiro projeto de retrofit para habitação social da capital paulista. Retrofit é o processo de modernização das edificações antigas, combinando restauração e atualização tecnológica, mantendo a arquitetura original. A reforma foi realizada pela prefeitura com investimento de R$ 76 milhões. foi viabilizada pelo programa Pode Entrar, em que o município arca com os investimentos e a entidade ou empresa com o licenciamento e execução do projeto. O edifício tem 287 apartamentos que abrigam quase 1000 pessoas. Edjane é uma das moradoras. Antes, ela vivia com a filha e o neto em São Miguel Paulista, na Zona Leste. Há um ano se mudou para cá e agora vai para o trabalho a pé.
5: A qualidade de vida é bem melhor. Eu durmo até um pouco mais tarde, não preciso madrugar, não pego mais metrô lotado, trem também não, não preciso enfrentar filas, né? Melhorou muito, posso dizer assim que eu tô no paraíso.
1: A mudança do Itaim Paulista, do extremo leste, para o centro da cidade, também mudou a vida da família da Juliana.
6: Estamos, assim, descobrindo e usufruindo de um território que pra gente era desconhecido e, assim, inalcançável, parecia, né? A gente tava lá no extremo da leste, chegava cansada, não tinha oportunidade, mas aqui tem uma oportunidade de ir ao cinema, ao teatro, às 20 horas e descobrindo coisas, assim, que pra gente era inalcançável.
4: No mundo inteiro, onde se construiu mais e se ampliou mais o acesso à moradia para quem tinha menos renda, a melhor forma de fazer isso foi através de políticas de locação social, de políticas de cooperativa, propriedades cooperativas, que conseguiram, através desses esquemas, tornar acessíveis unidades de habitação inseridas dentro da cidade.
0: Hermínia, a gente tem dois pontos nessa matéria que eu queria ouvir vocês. Esse modelo não aconteceu apenas em São Paulo, a gente tem grandes cidades em que as pessoas foram levadas para a periferia. Só que essas pessoas, muitas, ainda estão lá muito, né? E os trabalhos estão aqui no centro, existe esse movimento de pessoas vindo para o centro para ficar mais perto do trabalho. Qual que é o modelo ideal? Os dois?
7: Pois é, vamos primeiro reconhecer que nós temos uma realidade de uma desigualdade gigantesca, de uma segregação. Na África do Sul você tinha a política do apartheid baseado em aquilo que os ingleses deixaram, né? Uma lei, não é? Que expulsava a população mais pobre e negra para a periferia. Aqui nós temos uma história de construção das nossas cidades, a escala é desconhecida, porque a maior parte das nossas cidades estão nas periferias e são informais ou ilegais. Tanto as favelas quanto os bairros de loteamentos irregulares, não é? Então, nós precisamos pensar em resolver o problema a partir dessa realidade. E veja, o preço de localização define. Eu tenho uma casinha, essa mesma casinha, se ela está num bairro central, de alta renda, arborizado, com toda a infraestrutura, com todos os equipamentos, ela tem um preço. A mesma casinha, se você colocar num bairro de periferia da cidade, ela tem outro preço, não é? Por quê? Porque o direito à cidade é fundamental. Então, nós precisamos... Se você me perguntar, nós temos muitas alternativas de política habitacional a ser feita, diversa. Mas se você me perguntar o que, que seria mais urgente, nós temos lei para resolver. Nós temos na Constituição de 88 a função social da propriedade. E nós temos regulamentado pelo Estatuto da Cidade em 2001 para ser aplicada pelos planos diretores. Então, tantos imóveis vazios nas áreas centrais das nossas cidades significa que a lei não está sendo cumprida.
0: Cazu, a gente está trazendo essas pessoas para perto do trabalho, mas existem famílias lá, a gente tem que levar a cidade para lá também, ou seja... o emprego, a educação, o saneamento básico, para onde essas pessoas moram também?
8: Com certeza, além de fazer a conexão, né? Melhorar o sistema de transporte coletivo, né? Integrar os diferentes modais, ônibus, trem, metrô, até a micromobilidade, a pé de ciclistas, né?

0: financiamento para reformas desses prédios, principalmente os prédios que a Hermínia estava falando, que são vazios, ociosos, estão especulando ali, né? E não dá para fazer só com empresa, tem que trazer outras organizações sociais, os movimentos populares, e não dá para fazer financiamento de reforma desses prédios só pelo mercado, porque senão vai tudo para a classe média, média alta. E aqui em São Paulo a gente está tendo falsas habitações de interesse social produzidas pelos mercado imobiliário, né, em áreas mais centrais, dizendo que tem habitação de interesse social, população de baixa renda, mas ganhando vários benefícios, incentivos, mas vendendo para a classe média.
1: Que muitas vezes transforma em Airbnb e mantém esse problema de lugares ocupados no centro.
0: Exatamente.
1: Igual, né?
0: Exatamente. Agora, esse é o problema, porque esses Airbnb, eles se somam a um universo de imóveis vazios, porque em São Paulo, de 2010 a 2022, a produção de domicílios desocupados vazios aumentou 100%, né?
1: Veja a seguir. Favelas abrigam 16 milhões de brasileiros e muitos vivem com falta de saneamento básico, energia elétrica, escolas e postos de saúde. A gente volta já.

você que está assistindo ao Jornal da Cultura. Daqui a pouquinho no Metrópolis eu recebo a atriz e cantora Juliana Linhares. 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Fim de semana, hein? Com virada cultural em São Paulo. 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

0: terceira reportagem especial sobre habitação, vamos mostrar a situação das favelas. Será que a solução é mesmo remover as pessoas desses espaços? Ou é melhor, mais barato, mais humano, urbanizar essas áreas ocupadas e transformar esses assentamentos em bairros com mais qualidade de vida?
1: Tudo que Ivanilze tem é quase nada.
2: Eu tô tirando para fora que molhou tudo dentro de casa.
1: A casa de madeira e telhado.

0: Achadas é o único abrigo possível.
1: O que não tem na minha casa é a água e a luz, né? Porque tem um banheiro e o piso que não tem.
2: Nego Drama.
0: Na periferia de São Paulo, moradia pode ser um teto sobre um chão de barro. Ou o cômodo de madeira que abriga a família de Cauane.
3: A dona daqui fez e nós alugou.
0: Quanto é o aluguel?
3: 350.
4: Uma negra e uma criança nos braços, solitária na floresta de concreto e aço, veja.
0: Na soleira da porta, Eloá guarda sonhos.
5: A casa dos meus sonhos é tendo tudo arrumadinho, sabe, meus móveis. Uma casa arrumadinha, organizada, ela traz paz, não é verdade? Então, assim, pra mim tá ótimo, não preciso de nada luxuoso, entendeu? Eu tendo saúde, que não entre água, que não entre vento, né? É bom também, né?
0: Ela foi retirada de sua antiga casa em uma área de risco. Ouviu promessas de acesso a um apartamento popular que nunca viraram realidade.
5: Os líderes que estavam na frente na época, que tem muito tempo, pegou nossos dados. Eu fui em algumas reuniões, mas não fiquei sabendo mais de nada.
0: Aqui no Jardim Damasceno, zona norte de São Paulo, não há nem sombra de moradia digna. Assim, vontade de escapar dos perigos das vielas estreitas.
6: A gente precisou fazer essa escada, porque essa escada é nossa rota de fuga. Isso aqui tudo alagava quando chovia, né? E teve alagamento, onde a água veio bater aqui na gente. E daí não tinha como a gente passar por essas vielas aqui, porque a água bateu muito alto. Não tinha como correr aqui. E como no mesmo dia da chuva teve deslizamento, teve queda de árvore, todo mundo ficou assustado.
0: Às margens de córregos ou de rodovias, no pé dos morros ou em cima deles, o Brasil tem mais de 12 mil favelas distribuídas em 656 municípios. Elas são endereço para mais de 16 milhões de brasileiros, segundo o censo do IBGE. Em muitos casos, falta tudo: acesso a saneamento básico e energia elétrica, a escolas e postos de saúde. Mas retirar as pessoas e transferir para outro local nem sempre é a melhor solução.
7: Se percebe que você, para promover, por exemplo, uma unidade residencial dentro de um conjunto habitacional, os habitacionais que nós chamamos, os edifícios formais, tipo Minha Casa Minha Vida, você não vai gastar menos de 150, 160 mil reais. Enquanto que com pequenas reformas, em torno de 30, 40 mil reais, você consegue fazer transformações importantes, né? Só para você ter ideias, você tem um custo muito mais baixo. Por exemplo, do ponto de vista de dotar as vias e as residências que estão ali dentro de uma favela de infraestruturas, muito mais baixo que você tiver que pôr aquela infraestrutura, né? A rede urbana, dizendo, abaixo, reconstruí-la.
8: As pessoas, as famílias que moram nesse lugar são famílias que não possuem rendimento, não possuem condições financeiras de adquirir um imóvel em uma situação regular, né? Essas famílias, vamos dizer, elas, muitas das vezes, a origem, né, da constituição de uma comunidade é a partir dos laços sociais, né, da própria solidariedade que existe entre elas. E isso é importante até pela própria sobrevivência da comunidade em vários aspectos, né? Então, essa questão é uma questão que muitas vezes não é, né, levada em conta.
0: A Paraisópolis, onde Marluce construiu casa própria, é hoje muito diferente da que foi abrigo para quem vinha de longe.
9: Sou de Pernambuco, da cidade de Pedra, né? Eu vim para cá, meu pai já estava aqui e a gente veio porque ele estava aqui, fugindo também da questão da seca, da vida lá, que era muito dura, né? Era um barraco feito com madeira, com caixote de feira, e a gente não tinha banheiro dentro da casa.
0: Hoje está aqui na Zona Sul a favela mais populosa de São Paulo e a terceira maior do país, com quase 60 mil moradores. A comunidade conta com escolas públicas, postos de saúde e ruas asfaltadas. R$1,7 bilhão estão sendo investidos em um novo projeto de reurbanização que deve incluir um parque, a canalização de córregos e novos conjuntos habitacionais para as famílias que foram retiradas das margens.
10: É um direito do cidadão, é um direito da população. E nós que estamos aqui dentro de Paraisópolis, nós construímos o Morumbi, nós construímos São Paulo. Aqui é uma comunidade de origem nordestina. As grandes construções, Palácio do Governo, Estádio do Morumbi, as grandes escolas que têm aqui, os grandes condomínios, foram construídos com os moradores de Paraisópolis. E eles merecem ter o direito de ter o que eles construíram com seu suor.
11: Tá vendo aquele edifício, moço? Ajudei a levantar.
0: Lar tem apenas 3 letras, mas o significado é muito maior.
9: É tudo pra gente, né? A gente ter a segurança, ter alguém vai dormir bem, vai acordar bem nesses tempos, ainda mais esses tempos agora de inverno, né? Que a gente sabe que vai chegar em casa, vai ter um teto pra gente se proteger, um banheiro pra gente tomar um banho, ter uma comida, ter tudo isso é muito importante, a gente ter uma dignidade.
6: Todo mundo merece moradia digna, porque todo mundo é ser humano, todo mundo tem um direito de voz, todo mundo tem um direito de voto, todo mundo merece saúde, bem-estar. Não falo uma casa de luxo, mas uma casa quentinha, confortável, que não pingue quando você tá dormindo, que não a água, chove, a água não bate no seu pé, que o escorpião não entre, que a cobra não entre, entendeu, gente? Então é isso.

0: Casu,
1: né?
2: Muito bom.
0: É, Cazu, muitas vezes os moradores das favelas são tratados como um problema urbano que precisa ser retirado da frente. E como a gente viu nessa reportagem, existem, né, outras formas de se olhar para essas pessoas, né? Tendo em vista as eleições, que é o pano de fundo do jornal de hoje. O que é para você um projeto sério em relação a essas pessoas que moram nesses lugares?
2: Primeiro, é muito importante essa reportagem estar trazendo essa pauta da urbanização de favelas, da regularização fundiária das favelas, porque isso saiu da agenda da política pública. E o Brasil, como a Hermínia sempre fala, ele é internacionalmente reconhecido por ter desenvolvido uma metodologia de urbanização dessas áreas de favelas, né? Instrumentos para isso. Então, isso é fundamental a gente retomar, fazer uma política nacional, porque essas favelas estão disseminadas pelo território inteiro do Brasil, nas grandes, médias e pequenas cidades. E eu acho que é importante considerar que os jovens, né, da classe trabalhadora, eles não estão conseguindo acessar a moradia. Então, muitos desses jovens que estão entrando na fase adulta estão indo para as favelas como alternativas, porque eles não conseguem pagar aluguel. Eu tenho uma pessoa, Antônio Marcos de Miranda, que trabalha comigo, que foi meu ex-orientando. Ele cresceu no Jardim Queralux, que é uma área de ocupação em Hermenino Matarazzo, e ele vê todo dia as bordas, que fica na várzea do Tietê, as bordas do Queralux crescendo com as moradias dos filhos, das pessoas que moram lá e que tá buscando moradia para a família que eles estão constituindo nessas áreas de favelas. Então, por isso que elas estão crescendo, estão se adensando, estão se verticalizando, estão se amontoando mesmo. Então tá ficando cada vez mais desafiador você colocar uma infraestrutura, abrir uma viela, colocar ventilação, insolação natural, né, para dar mais salubridade nessa área, né? E tem muitos imigrantes internacionais, africanos, latino-americanos. Lá no Queralux tem, o Antônio sempre me fala, tem uma rua dos haitianos, uma rua dos bolivianos, sabe? Então tem uma realidade nova nessas favelas brasileiras, sabe?
0: Hermínia, como é que você vê essa questão? Essas pessoas moram nesses lugares há muito tempo, têm raízes, têm vizinhos, têm uma história, né? Como é que essa questão das favelas tem que ser endereçada, a seu ver?
3: Olha, Rita, tem coisas que me machucam. Por quê? Teve um período no Brasil, de 1985 até 2000, que nós ficamos conhecidos no mundo pelas prefeituras democráticas. Foi um ciclo. Tinha o orçamento participativo, a gente decidia, não era essa festa com orçamento público, a gente decidia o que fazer em conselhos nos bairros, sabe? E tinha os mutirões aqui em São Paulo, quando eu fui secretária de Habitação e Desenvolvimento Urbano da Luiz Erundina, que teve projeção internacional no Habitat em 1996, considerado uma prática exitosa, não é? 10 mil moradias com a participação das cooperativas, dos moradores, preço mais baixo, qualidade melhor.
0: Você acha, então, que esse é um caminho que o eleitor tem que ficar de olho?
3: Tudo isso foi esquecido, gente. Olha um país que perde a memória. E agora, falando do assunto, né, do nosso capítulo aqui, a urbanização de favelas projetou o Rio de Janeiro para o mundo. 300 mil pessoas ganharam melhores condições de moradia, com um planejamento que, evidentemente, às vezes desloca uma parte da população, mas não toda a população, e traz todas as condições saudáveis, salubres, de bem-estar e com a comunidade preservada. Nós fomos exemplos para o mundo. Por favor, vamos recuperar. Olha, e foi Pará, foi Belém, foi São Luís, foi Salvador, Recife, até no Centro-Oeste. Isso ganhou o mundo.
0: Eu agradeço a presença da arquiteta, urbanista e professora emérita.

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4: É muito bom contar com a sua companhia todas as noites. Aqui a gente ouve boa música, a gente fala da vida, a gente compartilha ideias e a gente, na verdade, só reconhece no outro aquilo que tem dentro da gente. Se os nossos olhos forem bons, todo o nosso corpo também será. Procure enxergar o que há de bom no outro e você com certeza encontrará em você muitas qualidades. Para começar mais uma sequência, Robbie Williams, Feel.

Marília Mendonça marca presença no Slow. Alô, porteiro. Um beijo para o Fernando, final do telefone 9004. Ana, sou um motorista e não perco o Slow. Boa semana. Para você também, Fernando. Muito obrigada pela participação. Carlinhos, Ana Paula, adoro a sua programação. Gostaria de ouvir Placa Luminosa. Anotado o seu pedido, Carlinhos. Um beijo. E o Leomar, Aninha, gostaria de lembrar que precisamos fazer algo pelos nossos irmãos no Rio Grande do Sul. Verdade, Leomar. Muito obrigada. Obrigada pela sua participação. Procure um posto de coleta, uma igreja, algum lugar que você possa deixar a sua doação.

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1: 10:25.
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lembrar que além da sua música preferida aqui no Slow, você pode também compartilhar a sua história de amor. E se você não quer compartilhar a sua, você pode compartilhar a história de alguém que você conhece, uma história que marcou a sua vida. Participe do quadro Amor de Cinema, mande um recado pra gente lá no facebook.com/programa no Ritmo do Amor, que a nossa produção entra em contato com você. Aqui no Slow, sempre às terças e quintas, tem o quadro Amor de Cinema. O veterano Phil Collins, para começar e muito bem a sequência, Against the Odds.

aqui no Ritmo do Amor, um dos sucessos do Bruno Mars, Grenade. Antes, Rita Lee, Doce Vampiro. Um beijo para o Thiago, final do telefone 8894. Um beijo para Marisa, final do telefone 9072. Um beijo para Valesca. Ana Paula, adoro a sua programação. Mande um beijo para o meu marido, Ademir. Hoje completamos 24 anos casadíssimos. Um beijo para vocês, felicidades. E um beijo também para Ana Paula, minha xará. Oi, xará, uma linda noite para você também, obrigada. Ela gostaria de ouvir Roupa Nova e eu já anotei o seu pedido.

bom demais passar 2 horas com você. Eu ficaria mais tempo aqui, mas está na hora de encerrar o Slow desta segunda com Roupa Nova, Força do Amor. E antes eu toquei Chris de Burr, Love is My Decision. Para você uma semana excelente, uma semana extraordinária. Creia que fazendo a sua parte, as coisas vão melhorar. Aqui você pode pedir a sua música, mandar um beijo para quem você gosta. Participe no facebook.com/programa no ritmo do amor e eu te espero no meu Insta, sou Ana Paula Barros. Beijo da Ruiva, fica bem.

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1: 10:52.
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0: Cor, da Pedrinho. Quem lembra dessa música? Segunda-feira pega no tranco ou não, hein, gente? E o mood de segunda-feira, que loucura! Aqui é o Rodrigo Campos no seu radinho. Bora abrir os trabalhos e começar a semana juntos, hein? Deus abençoe, vai ser uma semana boa pra todos nós, gente. Simbora, tá tudo jóia por aí? Tudo jóia, jóia? Então demorou, vamos ouvir música. Hoje vai ter Murilo Rufi.
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0: Vou tocar Isa com o Ivandro. Vai ter a Marília Mendonça.
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0: você gostou, né? Então vamos lá, pra começar os trabalhos tem Simone Mendes. Tá no ar o Top Tunes.
3: Oi!

Isso aí, mó paz, isso aí, Vandro aqui no nosso Top Tunis. Gente, Henrique e Juliano surpreenderam seus fãs quando lançaram de uma vez só 11 faixas do DVD To Be Brasília, gravado no Mané Garrincha. Entre elas veio o hit Devia Ser Proibido. A música fala sobre presenciar um antigo amor beijando outra pessoa, trazendo a identificação de histórias possivelmente vivenciadas pelo público. Meu Deus, isso deve ser muito ruim, hein? Deus é mais. Bora ouvir, Devia Ser Proibido, Henrique e Juliano.

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1: 11:19.
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segundamos! Boa segunda, boa semana, dia 20 de maio, hein? Já já dá o prazo de entregar o imposto de renda, não esquece. A pergunta que eu faço sempre aqui é: falta muito pro 13º? Gente, aqui é o Rodrigo Campos no seu radinho. Bora continuar o Top Tunes. Kleber e Cauã e Manu Batidão.

Papo Doce Encontro, alucinado. Gente, Marília pra sempre Marília, né? Ao gravar o terceiro DVD da sua carreira sertaneja, Yasmin Santos fez questão de reverenciar sua maior inspiração. Em seu novo projeto gravado em São Paulo, a cantora homenageou a saudosa Marília Mendonça. Pra quem não sabe, a Yasmin Santos ficou conhecida justamente por conta da semelhança na voz com a Rainha da Sofrência. E por isso a artista fez questão de exaltar a eterna Rainha Marília Mendonça. Yasmin Santos disse que ela só está onde está por conta das portas que a sua ídola abriu para as mulheres no gênero sertanejo. Que legal, bora ouvir Escrito nas Estrelas, Lauana Prado.

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1: 11:44.

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9: 12:03.

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0: 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Os SAFs, como são chamados, são modelos de produção que combinam o cultivo de árvores junto com outras espécies, como plantas de lavoura, hortaliças, forrageiras e também espécies frutíferas em uma mesma área. São sistemas de produção mais sustentáveis que conservam o solo e promovem maior retenção de água, ajudando os produtores no enfrentamento aos desafios das mudanças climáticas, conciliando a preservação ambiental com a produção de alimentos. Esses modelos de produção também trazem benefícios econômicos para os produtores, já que permitem plantios variados em uma mesma área, com produção e comercialização em diversos períodos ao longo do ano. 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
1: 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Esses modelos de produção também trazem benefícios econômicos para os produtores, já que permitem plantios variados em uma mesma área, com produção e comercialização em diversos períodos ao longo do ano. 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
9: 4:58.
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Alô, gente querida, cheguei! 5:04, sábado 23 de maio. 23º dia do quinto mês deste ano e nós começando por aqui mais uma edição do Alvorada. Começando mais um dia de trabalho. Pedindo as bênçãos de Deus que nos dê força e saúde e nos permita continuar cumprindo a nossa missão. Obrigado, meu Deus, por mais esse dia, por mais essa semana que está chegando ao fim. Obrigado por mais esse dia. 5:05. Começa agora o meu, seu, nosso programa de todas as manhãs. Alvorada Sertaneja.

hoje. Hoje é dia de São João Batista de Rossi. Tá? Estamos aí no período do quarto domingante. 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Goiânia e Paranaense, a edição do Alvorada está no ar.

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0: Ele mesmo, até às 7:30. Lembrando que daqui a pouquinho tem a oração da manhã com o padre Reginaldo Manzotti, daqui a pouco também tem previsão do tempo e notícia da hora. E daqui a pouquinho também tem muita música no Alvorada. Hoje tem o programa Viva a Vida da Pastoral da Criança e tem também o programa Prosa Rural, produzido pela Embrapa, empresa brasileira de pesquisas agropecuária. E tem sorteio. Peroca FM, 27 anos, sua amiga de verdade. Você que já cadastrou, fique atento. João Paulo e Daniel, aos trancos e barranco, que é o Carreiro e Pardinho. Adeus, Rio Piracicaba. Confere comigo.

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2: Adeus, Rio Piracicaba. Daqui a pouquinho tem pedido musical.

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0: Ele mesmo, até às 7h30, sabadão, menino. Eita, menino. Que isso, né? 23 de maio, já 23º dia do quinto mês deste ano. Sabadão, final de semana, rapaziada, tá daquele jeito, né? Igual cobrão da floresta. Roncando igual motor desregulado, escuta só. Eita, que sono, hein? Menino, faça isso. Hora de levantar, minha gente.
3: O que que é isso, meu pai do céu? Vamos levantar, meu velho.
0: Vamos levantar.
4: Vai não, ele não vai não.
0: Vai não, é? Ei, rapaz, não tem jeito não, vai. É com você, dona Maria, vai lá, dona Maria.
5: Vai lá, dona Maria, pega o balde, dona Maria. Agora, joga água nele.
0: Joga água nele.
6: Ô, rapaz, joga água não vai não, não faz isso comigo não. Fui no forró, você deitar, não joga água, não joga não, mano.
0: Ah, foi no forró, é? É, rapaz, aí fica mais difícil ainda, né? Quando vai no forró, o sono é mais pesado.
7: Eita, não, rapaz, não joga não, não joga não, já vou levantar, não joga não, rapaz, não
0: dorme manhã
7: não, não joga não.
0: Joga não, é? Eita, menino, o Zé Maria lá na Rua 9, eita, Zé Maria, o Zé Maria tá sorrindo lá, né? Tá sorrindo, eita, então tá. E também quem está sorrindo é o Siriaco. Ei, menino. Ah. Ô Zé da farmácia tá com problema.
8: Problema, o problema é.
0: Ei, problema, esqueci de colocar gasosa na motoca. Ah. O Belivaldo lá na fazenda Pontal já pegou o cavalo, né? É. Ele vai vir na cidade no final de semana, ele vem a cavalo, é? Tá certo, esse negócio de motoca. Eita, menino. Tá certo, hã? Quem tá com problema também é o Zé Filho lá na fazenda Andorinha.
8: Problema, o problema é.
0: Eita, problema aí. O problema é que o Zé Filho foi pegar o cavalo correu mais que ele, né? Ei, correu, correu, o cabra ficou cansado. Eita, menina. Olha, daqui a pouquinho tem previsão do tempo e tem notícia da hora, daqui a pouco também. Tem o programa Viva a Vida da Pastoral da Criança. É. E tem o programa Prosa Rural, produzido pela Embrapa, empresa brasileira de pesquisas agropecuária. E muita música, né? Olha, atenção, viu, gente? Atenção, tem muita gente perguntando aí dos que foram cadastrados e sorteados, né? Na programação 27 anos da Beroca FM. Ah, eu não posso ir, rapaz. Ah, ó, a entrega dos brindes dos que foram sorteados é hoje, viu? Hoje, sábado, a partir das 11h30. Você não pode vir? Não, não pode vir? Então, entregue um documento aí para um dos seus parentes, né? E o seu parente vem e recebe. Mas tem que trazer o documento para comprovar que o ganhador é aquele, viu? Não venha sem a comprovação do documento, tá? Tá legal? Porque aqui nós temos o número do telefone, o nome da pessoa, o endereço, etc, etc. Tá legal? Então, tem muita gente perguntando aí, eu não posso ir, hoje que eu vou pra roça, rapaz. É, ou eu vou pescar. Então não pode vir? Manda um parente, né? Mas, ó, a entrega é somente no dia de sábado, a partir das 9h30, viu? Não, se não puder vir hoje, vem no outro momento, né? Ou manda o parente aí trazer o seu com seu documento para receber o seu brinde. Bom? Tá certo? Tá falado? Compreendido? Então tá. 5h32. 5 horas 28 minutos. Ó, o Benivaldo já está por aqui.
2: Bom dia, rapaz.
0: E bom dia, menino.
2: Nós aí com Rick Renne, Casa de Caboclo, hein?
0: É.
2: Meu parceiro Taliba, Nilson, Nequinho.
0: Essa moda é demais, cara, né, rapaz?
2: E esse povão aí que tá pegado aí no pedasquejeiro, hein?
0: Tá bom, legal.
2: Parceiro, bom dia pra você.
0: Bom dia, bom final de semana pra você, menino. Ó, oh, o Zé Filho lá na Fazenda Norinha, ele tá dizendo aqui, vamos que vamos. É, vamos que vamos, né, José Filho? Toca aí o Amado Batista, Tum Tum de Saudade. Ele oferece para os seus primos, Johnny e o Benivaldo, lá na Fazenda Ponta. Ô, oh, Johnny, rapaz, vamos acordar, Johnny. Ele quer o Johnny e o Benival na Fazenda Pontal. E todos que estão ouvindo o programa. Ah, muito bom. Deus Eni! Eita, Deus Eni, tá sorrindo aí. Eu falar dessa brincadeira toda aí, né, vai? Ah. Ai, ai. Eita, sorrisão, hein? É bom começar o dia feliz da vida, né?
9: Já oi. Tá, né? Eu queria oi. Ouvir uma música com Paulo e Paulinho, Amor de Primavera.
0: Amor de Primavera. Eu
9: ofereço pra você.
0: Obrigado.
9: A Vilma, lá na padaria.
0: Alô, Vilma!
9: Educadora no Planalto.
0: Ah, Vilma tá com problema,
9: o
0: seu, né?
9: Linda, que mora aqui na Rua 11.
0: É.
9: Pra mim.
0: Tá
9: e
0: certo.
9: Pra todos, J. Neto, que tiver sintonizado na Rádio Aberocana neste momento.
0: É mesmo?
9: J. Neto, joga um balde de água no seu Arlindo, J. Neto. Cadê o seu café? Ele ainda tá dormindo.
0: Tá certo.
9: Ei, Arlindo!
0: Ei, Arlindo! Esse caba dorme.
9: Ei, Arlindo!
0: Tá bom certo. Dia. Bom dia, bom final de semana. É, a Vilma tá com problema lá, né, rapaz?
8: Problema! O problema é!
0: Problema! Foi abrir a porta e esqueceu a chave. Ei, rapaz, aí o negócio complica, né? Assim pediu, a gente toca de Paulo e Paulino, Amor de Primavera, a música mais trabalhada dessa dupla, né? Que lançou eles aí no mercado fonográfico. Tum Tum de Saudade, o mais amado. E o Rick Renner com Casa de Caboclo.

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1: E a hora certa agora são 5:40.
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11: Aê, rapaz, você que foi sorteado, né? Você que cadastrou e foi sorteado durante a semana, hoje, é hoje, das 9h30 às 10h, a entrega dos prêmios, né? A entrega dos prêmios. Nós agradece já antecipadamente a sua audiência. Se você não pode vir, mande, né? Você pode, o seu prêmio pode ser retirado hoje, sábado, das 9h30 às 10h. Caso não possa comparecer, outra pessoa de sua confiança poderá retirar para você mediante a apresentação de um documento, né? Um documento do ganhador. Tá certo? Então tá.

O Prosa Rural desta semana vai falar com vocês sobre os sistemas agroflorestais. Os SAFs, como são chamados, são modelos de produção que combinam o cultivo de árvores junto com outras espécies, como plantas de lavoura, hortaliças, forrageiras e também espécies frutíferas em uma mesma área. São sistemas de produção mais sustentáveis que conservam o solo e promovem maior retenção de água, ajudando os produtores no enfrentamento aos desafios das mudanças climáticas, conciliando a preservação ambiental com a produção de alimentos. Esses modelos de produção também trazem benefícios econômicos.

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0: É comigo. Vamos aqui pro nosso recado, aí precisa-se de um funcionário de preferência que seja casado e tenha experiência em serviço de vaqueiro. Precisa-se também de uma funcionária doméstica e queira trabalhar em fazenda localizada a 20 quilômetros de Xinguara, sentido Rio Maria. O casal interessado devem ligar no 0 operadora 94 99152-3428. Vem aí Folia de Santos Reis, dia 3 de junho, na casa da tia Tonha, lá no Liberdade. 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Precisa-se de funcionárias com experiência em trabalho de costureira ou que deseja aprender a profissão. Interessada, procurar na Rua 11, ao lado do Sintep de Rio Maria, ou ligue no WhatsApp 0 operadora 94 991 54 0753, falar com a Adelina. Vamos aqui, vamos, né, rapaz? É como diz o José Filho lá na Fazenda Andorinha, né? Vamos que vamos, rapaz, é? Tá certo? Vamos atender o ouvinte. A Tereza, né? A Terezinha acordou, rapaz. Fala aí, menina.
3: Terezinha, você toca a Tona Norte e Sul. Tô ligando pra lhe pedir que você me rode aquela música, devolva a passagem, meu bem, por favor, não vá.
0: Tá certo.
3: Pra você, viu?
0: Obrigado.
3: E todos que estiver sintonizado no seu maravilhoso programa neste momento, viu?
0: Ah, tá.
3: Ofereço pra Jéssica Oliveira.
0: Alô, Jéssica.

0: Alves.
1: Marajal.
0: Lua Rochas.
1: É.
0: Thales Nego Monte, que vai entrar hoje no programa.
1: Isso! Acertou.
0: Todos que gostar, viu?
1: Tá legal.
0: Na semana pra você abençoar, que Deus possa abençoar cada momento. Então, tchau, obrigado. Abração. Tchau, tchau.
1: Tchau, obrigado. Olha, a Jéssica, olha. A Jéssica tá sorrindo. Ai, ai. Vamos falar com o Fábio Leite. Ô, Fábio, não esqueci, não, pai. Tá aqui, né? Pedido musical. Fábio Leite, lá da Panificadora e Supermercado São Francisco.
2: Ô, Jota Neto, bom dia.
1: Bom dia.
2: Como é que tá as coisas?
1: Tudo beleza?
2: É, eu queria pegar aquela música antes que você se vá. O Instinto Animal.
1: A Instinto Animal.
2: Beijo pra você.
1: É.
2: Já ouvindo esse programa nesse momento.
1: Tá legal.
2: Pra todo mundo gostar da música aí.
1: Então tá, ué.
2: Um abraço. Um beijo. Tudo de bom. Bom trabalho.
1: Falou, menina. Falou, menina. É, rapaz. O Fábio disse que já tem lá aquele pãozinho quentinho saindo da hora. Já imaginou um pãozinho quente saindo da hora? Assim no café da manhã? Eita, rapaz. Eu aqui só na saudade, né, rapaz? Tá certo, 5h54, na sequência tem a oração da manhã com o padre Reginaldo Mazotti. Enquanto isso, a gente vai ali fora tomar um cafezinho, olhar pra lá, vou voltar daqui a pouquinho, continue aí. Zé Henrique Gabriel.

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1: Bom dia, queridos filhos e filhas. Sábado, vésperas de Pentecostes. Não esqueça que domingo é dia do Senhor e, portanto, amanhã vamos estar nas igrejas clamando: vem Espírito Santo de Deus, derrama teu Espírito sobre nós, faça-nos novas criaturas em nome do Pai, do Filho, do Espírito Santo. Amém. Senhor Deus, no início deste dia queremos pedir: mandai-nos o Espírito Santo com os sete dons. Nesta manhã, Senhor, mandai-nos o Espírito de sabedoria, para que procuremos unicamente a vós, que sois nosso fim e destino. Mandai o Espírito de inteligência, para que bem compreendamos a vossa santa palavra e vossa santa vontade. Mandai-nos nesta manhã o Espírito de conselho, para que não erremos nas dúvidas e sim trilhemos o bom caminho. Senhor, manda o Espírito de fortaleza, para que vos sejamos fiéis na felicidade e na desventura, e que diante das tentações e tribulações possamos resistir firmemente. Nesta manhã, Senhor, manda sobre nós o Espírito da ciência, para que saibamos distinguir o bem e o mal e sejamos comprometidos com nossos deveres de cristão. Mandai, Senhor, o Espírito de piedade, para que, inflamados no santo amor, possamos levar ao mundo a paz. E por fim, manda-nos, Senhor, o Espírito do temor de Deus, para que, sempre lembrados da vossa onipresença, vivamos de forma digna, confiando na vossa assistência. Espírito Santo, recaia sobre nós. Espírito Santo, no início deste dia, pedimos as graças necessárias do discernimento, da luz e da paz. Pai nosso, que estais no céu, santificado seja o vosso nome. Venha a nós o vosso reino. Seja feita a vossa vontade, assim na terra como no céu. O pão nosso de cada dia nos dai hoje. Perdoai-nos as nossas ofensas, assim como nós perdoamos a quem nos tem ofendido, e não nos deixeis cair em tentação, mas livrai-nos do mal. Amém. Ó Deus, por intercessão de Santa Rita de Cássia, a santa das causas impossíveis, advogada dos casos desesperados, auxiliadora na última hora, atenda-nos neste pedido que nesta manhã apresentamos com fé. Santa Rita de Cássia, junto ao Sagrado Coração de Jesus, interceda por nós. Amém. Bom dia a todos.

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0: Ele mesmo, daqui a pouquinho tem previsão do tempo e notícia da hora. Daqui a pouco também tem programa Prosa Rural, produzido pela Embrapa, empresa brasileira de pesquisas agropecuária. Maria Zilda, bom dia, fala aí, menina.
3: Bom dia, bom dia pra você, bom final de semana. Gostaria de ouvir a música com o Amado Batista, secretária. Bom dia pra você, tudo de bom.
0: Obrigado, senhora Zilda, um ótimo e abençoado final de semana. Começou ontem, sexta-feira, dia 22, a tradicional festa do Divino Pai Eterno. E continua até o dia 31 de maio. Todas as noites, celebração da Santa Missa e celebração da Palavra de Deus. Sempre às 19h30 aqui na Capela Divino Pai Eterno. Após as celebrações, a parte social, confraternização e alegria. 6h13 agora, pediu a gente, toca, secretária.

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1: E a hora certa agora são 6:18.

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0: Ele mesmo, até às 7h30. Ô, Bié, bom dia pro Bié. Bié tá pedindo aqui um modão aqui com Reginaldo Rossi, né? Fala aí, Bié, o que você manda?
1: Bem, bota o Reginaldo Rossi pra cantar aí, ó. Eu não presto, mas eu te amo.
0: Ô! Oh.
1: Bom dia.
0: Ô, oh, Bié. É, Bié, eu vou pesquisar aqui, mas eu acho que não vai ter essa música aqui agora não, viu? Mas a gente pode tocar pra você também outra do Reginaldo, vou deixar aqui Mon Amour, Ma Fami. Tá, enquanto isso, vamos curtindo aqui Milionário José Rico, Coração. Alô, nosso ouvinte aí do setor de Chácara, alô, Galego! Aí no Residencial Alvorada. A Preta lá do Jardim Paraíso. Daqui a pouquinho tem previsão do tempo e tem notícia da hora.
2: Jota Neto.
0: Ele mesmo, Milionário Zé Rico.

0: letra, essa aí é uma das indicadas da Maria Augusta, lá da do Cascalheira. Tá aí, Maria Augusta, obrigado pela sua participação, pela sua audiência. Um ótimo final de semana.
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0: Reginaldo Rossi, bom amor, bem fome.

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9: A maior cooperativa de crédito da região norte do Brasil informa agora 6:36.
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9: Aí é o recado, né? 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Essa é a frase certa, viu? E você que já foi sorteado, você que já foi sorteado, pode vir buscar o seu prêmio hoje, a partir das 9:30, né? É, a entrega dos prêmios é hoje, das 9:30 às 10 horas. Se você não puder vir, mande uma pessoa da sua confiança com o documento do ganhador, viu? Traga o documento do ganhador. Se você não puder vir, mande alguém aí com o documento do ganhador. Hoje, sábado, das 9:30 às 10 horas. Somente no dia de sábado, viu? Não tem segunda, nem terça, nem quarta, nem quinta, nem sexta. É sábado, ok? Então tá. 6:39.

0: 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Informa agora 6h39.
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0: daqui a pouquinho tem mais pedido musical.
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2: A previsão do tempo para a região norte neste sábado apresenta pancadas de chuva que podem ser acompanhadas por trovoadas isoladas no Amazonas, Acre, Pará, Amapá e Roraima. Possibilidade de chuva em Rondônia e na microrregião do Bico do Papagaio, no Tocantins. Nas demais regiões do Tocantins, variação entre muitas e poucas nuvens. Entre as capitais, a temperatura mínima prevista é de 17 graus em Rio Branco. A máxima pode chegar a 33 graus em Belém. A umidade relativa do ar varia entre 40 e 98%. As informações são do Instituto Nacional de Meteorologia. Sophie Stein, o tempo e a temperatura.
0: E a previsão do tempo para hoje, sábado, dia 23, em Rio Maria, é de sol com algumas nuvens e os termômetros registrando mínima de 22 e máximo de 32 graus e 91% da umidade relativa do ar. Inscrições do Enem começa na próxima segunda-feira. Hoje é sábado, 23 de maio, 23º dia do quinto mês deste ano. Hoje é dia de São João Batista de Rossi. Lembrando que vem aí Folia de Santos Reis, começando no dia 3 de junho. Lembrando que continua a festa do Divino Pai Eterno do bairro Setor Rebu. Lembrando também que toda semana tem quinta maluca no Supermercado Motossul. 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
0: O Ministério da Educação, o MEC, publicou sexta-feira ontem, dia 22, o edital do Exame Nacional do Ensino Médio, o ENEM, 2026. As inscrições começam na próxima segunda-feira, dia 25, e segue até o dia 5 de junho, exclusivamente pela internet do site do ENEM. As provas serão aplicadas nos dias 8 e 15 de novembro deste ano. Para 2026, o Instituto Nacional de Estudos e Pesquisas Educacionais, o INEP, responsável pela aplicação do certame, estima aumentar para cerca de 10 mil o número de locais de provas em todo o país. A taxa de inscrição continua no valor de R$ 85,00. O pagamento deve ser feito até o dia 10 de junho. E você pode verificar do site se você ficará isento, né? Conselho da Justiça Federal libera mais de 2 bilhões em pagamento do INSS. O Conselho da Justiça Federal, CJF, anunciou a liberação de cerca de 2 bilhões e 100 milhões de reais em pagamentos relativo a vitórias na justiça em ações envolvendo aposentadorias e benefícios do Instituto Nacional do Seguro Social, INSS. Ao todo, serão 132.614 pessoas beneficiadas. Apesar da liberação, o Conselho informa que cabe a cada um dos 6 tribunais regionais federais realizar efetivamente os depósitos. Além de temas previdenciários e assistenciais, foram liberados também outros tipos de processo, totalizando 2.501.877 reais. Alistamento militar de 2026 termina no dia 30 de junho.
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0: 6:45. O jovem que completa 18 anos em 2026 tem até o dia 30 de junho para fazer o alistamento militar. O procedimento é obrigatório para os brasileiros do sexo masculino e voluntário para as mulheres que desejarem ingressar nas Forças Armadas. A inscrição é gratuita e pode ser feita pelo site alistamento.web.com. www.mec.mil.br ou presencialmente na junta do serviço militar mais próxima da sua residência. A expectativa do Comando Militar do Planalto é que mais de 1 milhão de jovens em todo o país se candidate este ano. Fiscais da CEF apreendem 80 motocicletas em Santarém.
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0: 6:46. Durante fiscalização realizada por fiscais de receitas estaduais da Secretaria da Fazenda do Pará, a CEFA, lotado na Coordenação de Controle de Mercadorias em Trânsito do Tapajós, com apoio da Polícia Militar, apreenderam 80 motocicletas avaliadas em R$720 mil. Os fiscais abordaram uma balsa que saiu de Manaus com destino a Santarém. O destino do veículo era uma empresa com a inscrição estadual baixada no estado do Pará, mas a carga estava com documentação irregular, pois não foi constatado o recolhimento do diferencial de alíquota do ICMS devido ao estado. Assim, foi lavrado o termo de apreensão e depósito no valor de R$70.560, cobrando imposto mais multa. Tremor de terra de magnitude 2.8 é registrado próximo à cidade de Gurupi.
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0: No sábado, nós não apresentaremos a cotação do mercado bovino. Lembrando que daqui a pouquinho tem o programa Viva a Vida da Pastoral da Criança. Tem o programa Prosa Rural, produzido pela Embrapa, empresa brasileira de pesquisas agropecuárias. Lembrando que toda semana tem Quinta Maluca no Supermercado Montessul. 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Lembrando que continua as festividades em homenagem ao Divino Pai Eterno, bairro Setor Rego.
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0: 6:48. Um tremor de terra de Bagri.

0: municípios do Brasil. Um em cada três municípios brasileiros não conseguiu cumprir o critério de redução das desigualdades raciais e socioeconômicas no aprendizado, aliás, na aprendizagem exigido para ampliar o recebimento de recursos federais destinados à educação. Segundo os dados do Ministério da Educação, o MEC, 1.914 cidades descumpriram a exigência. Unifesp divulga a homologação preliminar das inscrições para o vestibular 2026.
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0: Em parceria com a Prefeitura de Canaã dos Carajás, a Universidade Federal do Sul, Estudante do Pará, Unifesp, divulgou o resultado preliminar da homologação das inscrições dos candidatos inscritos no processo seletivo para o vestibular 2026. Os candidatos com a inscrição não homologada poderão interpor recurso administrativo até 48 horas a partir da publicação do edital. Mais informações no site ceps.unifesp.edu.br. Este foi o Notícia da Hora da Berocan. Essas e outras você confere em www.radioberocanfm, blogsport.com e também na página Notícia da Hora em Facebook. Aqui o Alvorada continua. Lembrando que você que cadastrou, a qualquer momento o seu telefone pode ser tocado e você será um sorteado. Ainda tem um montão de camisa e de rádio para você ser um ganhador.
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2: 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Os SAFs, como são chamados, são modelos de produção que combinam o cultivo de árvores junto com outras espécies, como plantas de lavoura, hortaliças, forrageiras e também espécies frutíferas em uma mesma área. São sistemas de produção mais sustentáveis que conservam o solo e promovem maior retenção de água, ajudando os produtores no enfrentamento aos desafios das mudanças climáticas, conciliando a preservação ambiental com a produção de alimentos. Esses modelos de produção também trazem benefícios econômicos para os produtores, já que permitem plantios variados em uma mesma área, com produção e comercialização em diversos períodos ao longo do ano. 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
2: Continua! Programação 27 anos da Pirocan FM. E fica atento, fica atento. Você que cadastrou a qualquer momento o seu telefone para ser tocado. Hoje vamos sortear uma camiseta. É, uma camisa aí, né? Com a logomarca, com camisa personalizada. Fique atento. Você já sabe qual é a resposta certa. Não diga alô. Diga a resposta certa. Sérgio Reis, rumo a Goiânia.

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0: Vamos rodar o sistema, vamos rodar o sistema e sortear mais um ganhador. Hoje o sorteio é de uma camisa personalizada. Ah, vamos lá, né?

não tem ninguém em casa. Ah? É, rapaz. Tem ninguém não lá? Ai. Não tem ninguém em casa. Vamos dar mais um? Mais uma aqui?

0: Eita, rapaz, tá fora, né, rapaz? Alô?
1: Opa.
0: Ei, rapaz, perdeu, rapaz. Perdeu. A resposta certa, você não falou, rapaz. Vamos rodar o sistema. Vamos pro próximo, né, rapaz? Vamos pro próximo, certo? Tem mais um? Ai, ai. Vamos ver se tem mais uma. Vamos rodar o sistema aqui pra ver quem é que não vai. É, rapaz. Quem é que vai aqui? Recebeu a camiseta, né? É, pai. Então vamos tentar três pessoas, viu? Não deu, fica, passa batido. Roda sistema. Vamos ver quem é que tá aqui, rapaz. Hã? O sistema tá rodando. Vamos ver quem é. É, vê se não passa batido, viu? Vê se não passa batido.

0: Tá ligando, tá ligando. É, rapaz. É, rapaz, três tentativas, todos três passou batido, né, rapaz? É, vai ficar sem o sorteio de hoje, né? Não tem tempo mais. Aqui o relógio não para. Vamos atender pedido musical. Quem é que tá com a gente aqui, rapaz? Vamos ver quem é. E tá aqui, rapaz, pedindo moda, né? Quem é que tá pedindo modão aqui? Ô, a Leni tá mandando um recado aqui. Ô, Leni. Que foi, Leni? Vamos aqui, a Luciene. Fala, Luciene. O que que você manda?
1: Que ligou aqui da rádio pra ganhar a camiseta ou rádio. Eu não acertei quantos anos que a rádio eu comprei. Falei alô, pra falar alô não.
0: Não, pode
1: eu
0: não.
1: Eu perdi o prêmio.
0: Não, não pode não.
1: Preciso pra falar.
0: Não pode não. Resposta alô não, é? Eita, de acho. Ô, Leni! Tem a menina que tá pedindo Menino da Canoa. Quem é que tá pedindo Menino da Canoa, pai? Eu não tô sabendo quem é. Quem pediu a Menino da Canoa, a gente toca!

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2: Vamos rodar, vamos ver um tempo, fazer mais uma tentativa aqui pra ver você que cadastrou, né? Você que cadastrou, somente o que tá no nosso cadastro, viu? Tá certo? Somente o que tá no nosso cadastro é que a gente tá sorteando, ok? Vamos ver aqui, ó, próximo, eita... É, rapaz, tem aqui, vamos ver quem é que é, se tá cadastrado aqui, vamos ver qual é o nosso cadastro. Eita, menino, o sistema tá rodando, vamos ver se nós encontramos. Não, no meu PV não atendo, viu? No meu PV a gente não atende, não. Ah, aqui o cadastro aqui, vamos ver quem é o cadastro nosso aqui. Eita, menino, ai, ai. Ah, vamos ver quem é que nós está aqui com o nosso cadastro. Falou, menino! Vamos ver quem é aqui. Você já sabe qual é a resposta certa.

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1: Tá certo! Ganhou a camiseta personalizada! É, pai, ganhou a camiseta personalizada pra ela! Parabéns pra senhora, né? Parabéns pra senhora. É só comparecer aqui na Rádio Verônica FM a partir das 9h30, viu? A entrega dos prêmios é das 9h30 às 10h.
0: Acabou,
1: você que cadastrou, que você que foi sorteado, a entrega é hoje às 9h30, das 9h30 às 10h, viu? Se você não puder vir, mande aí mande uma pessoa da sua confiança com seu documento. Alô, seu Dalvino! Rick Renner! Poucas e boas!

comigo mesmo. Alô, Dalvino. Dalvino tá pedindo Passarinho Mensageiro com André Andrade. Chega daqui ao final do programa, vem aí daqui a pouquinho Boas Novas do Céu de Seta e vem também Frequência. Aliás, rapaz, que programa Boa Nova, Céu de Seta, não, rapaz. Vem aí o programa Viva a Vida da Pastoral da Criança, né? E o programa Prosa Rural, produzido pela Embrapa, Empresa Brasileira de Pesquisa Agropecuária. Vem também o programa Bom Dia, Rio Maria, com ele, Thales Negromonte. E Manhã da Berocã, com Ciane Reis. Chegando aqui ao final do programa, estou indo e prometendo voltar segunda-feira. A todos um ótimo e abençoado dia. Passarinho Mensageiro, a última. E na sequência tem Pão de Queijo com... com Fátima Leão.

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1: 7:20.
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1: Olá, ouvintes do Prosa, é um grande prazer estar aqui com vocês. Aqui quem fala é Manuela Bergamin, jornalista da Embrapa Florestas. Hoje vamos falar um pouco sobre os SAFs, os sistemas agroflorestais, e como eles ajudam no enfrentamento às mudanças climáticas. E para saber mais sobre esse assunto, eu converso com o analista Emiliano Santa Rosa e o pesquisador Marcelo Francia Arco Verde, da Embrapa Florestas. E eu vou prosear também com Carlos Vitoriano, analista da Embrapa Maranhão, e com o produtor Deus e Mar, que tem propriedade lá naquele estado. Ele vai nos contar mais detalhes desse sistema de produção sustentável, que são os SAFs.
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1: Emiliano, bora prosear? O que é um sistema agroflorestal?
2: Os sistemas agroflorestais são sistemas de produção que combinam o cultivo de árvores junto com outras espécies, por exemplo, como plantas de lavoura, hortaliças, forrageiras e também espécies frutíferas, por exemplo, de forma consorciada na mesma área ou de forma rotacionada ao longo do tempo. Os sistemas agroflorestais, eles são sistemas diversificados, ou seja, eles exigem pelo menos o componente florestal arbóreo, né, uma espécie arbórea para compor o sistema, promovendo então interações ecológicas entre as plantas.
1: Quais são os tipos de SAFs que podemos encontrar?
2: Nós podemos considerar dentro da classificação que existem os sistemas silvopastoris, por exemplo, que integram árvores junto com pastagens, visando aí a produção de pecuária, né, produção de gado de leite ou gado de corte, onde nós temos um benefício muito grande em função do conforto térmico animal, da ambiência animal, e isso resulta em melhorias aí de indicadores de produtividade da pecuária. Claro que desde que adotadas boas práticas de manejo das pastagens, boas práticas da pecuária e também boas práticas de silvicultura e manejo das árvores, então, dentro do sistema silvipastoril.
1: Diante da mudança climática, do aquecimento global, como os sistemas agroflorestais podem ajudar os produtores rurais a enfrentar os desafios trazidos com essas mudanças no clima?
2: Primeiro, eles têm a questão de aumentar a matéria orgânica do solo. Então, do ponto de vista físico, químico e biológico do solo, nós temos diversos benefícios aí que auxiliam então na fertilidade a longo prazo. Auxiliam também na questão de controle da erosão, né? Onde nós temos aí menor erosão, então menores impactos nesse sentido. Promovem a ciclagem de nutrientes, ou seja, existe um efeito das árvores aí ciclando nutrientes no sistema. Conservam a água e fixam carbono. Tudo isso contribui de forma geral para a mitigação dos efeitos do clima.
1: Os trabalhos que envolvem os sistemas agroflorestais desenvolvidos pela Embrapa no Brasil ocorrem onde?
2: Os trabalhos com sistemas agroflorestais são desenvolvidos pela Embrapa em todo o Brasil, em diversas regiões, junto com os parceiros da extensão rural, principalmente cooperativas, associações de produtores. Tá? Esses trabalhos, então, por exemplo, na região sul, né, no Paraná, existem sistemas agroflorestais, no Rio Grande do Sul também, onde são sistemas, então, com espécies mais adaptadas ao clima frio, né, ao clima subtropical, por exemplo, com espécies frutíferas, outras espécies como, por exemplo, araucária, erva mate e outros sistemas que podem fazer essa composição em termos de sistema agroflorestal conforme a cada região. Né? Mas nós também temos sistemas agroflorestais, por exemplo, para a região norte do Brasil, onde nós já temos aí espécies então de clima tropical, onde se usam principalmente espécies frutíferas, por exemplo, de clima tropical, ou espécies bem tradicionais que do ponto de vista do mercado existe uma grande demanda, por exemplo, com o açaí, o cacau, o cupuaçu, a banana, a goiabeira. Então são espécies, por exemplo, que podem compor um sistema agroflorestal junto com espécies, né, madeireiras também, espécies florestais nativas, visando aí a geração de renda, diversificação da produção e todos esses benefícios comentados anteriormente.
1: Obrigado, Emiliano Santa Rosa, pelos esclarecimentos, mas a conversa continua agora com o pesquisador também da Embrapa Florestas, Marcelo Francia Arcoverde. Fale um pouco desse trabalho desenvolvido por lá, Marcelo.
3: O trabalho com sistemas agroflorestais na região norte, que aliás é a região que mais tem agricultores familiares e é trabalhando com sistemas agroflorestais no Brasil, ele começou na década de 90 ainda, meados de 80 para 90. E os sistemas agroflorestais naquela época eram pouco conhecidos e nós tivemos que conversar bastante com os agricultores para mostrar realmente os benefícios de você inserir, plantar várias espécies na mesma área, mas tudo com limite. E com isso, o agricultor entende muito bem essa nossa conversa quando o bolso dele fica um pouco mais cheio, né? Porque a mesma área que ele produzia, digamos, uma quantidade de valor de reais, começa a produzir a mais. Nós temos outras regiões que o café é muito importante, né? O açaí é muito importante, o cupuaçu é muito importante, a seringueira. Então essas espécies que são espécies base, né? Espécies que a gente pode chamar até espécie diamante, elas servem como uma base para a construção, para a elaboração de um sistema florestal. E com isso, onde você só tinha uma espécie plantada, você consegue ter duas, três, quatro espécies plantadas na mesma área, produzindo em diferentes momentos, em diferentes épocas do ano e de forma constante. Assim, os agricultores perceberam que eles poderiam ter, vamos chamar assim, vários salários por ano numa mesma área, né? Quando eu falo salários, são as produções. Você produz, comercializa, ganha um dinheiro e aí a partir daí você consegue realmente ter um planejamento familiar e financeiro muito melhor do que antes. Tudo isso é bom lembrar que só funciona se o sistema florestal for bem elaborado, bem planejado, organizado, com as atividades de manejo bem feitas no campo.
1: Como a Embrapa atua para fortalecer e implementar os sistemas agroflorestais no Brasil?
3: Então nós temos sistemas agroflorestais que são trabalhados para produzir mais fortemente, outros sistemas agroflorestais são elaborados para recompor áreas degradadas, né, na parte de restauração e gerar serviços ambientais, proteger solo, cuidar da qualidade da água, que é tão importante hoje em dia, né? Nós vemos isso acontecer constantemente, né? A dificuldade de conseguir água para irrigação. Então, dessa forma, temos um grupo que capacita os técnicos, então trabalhamos juntos com a extensão rural, né? Assistência técnica de cada um dos estados. Isso é muito importante que os técnicos recebam essa capacitação e possam treinar depois os agricultores, que possam participar de políticas públicas, por exemplo, programas que são lançados editais para auxiliar a agricultura familiar, principalmente, na implantação de sistemas agroflorestais adaptados a cada uma das regiões. Isso nós chamamos de sistemas agroflorestais de referência, quando os agricultores participam da construção dos sistemas agroflorestais.
1: A Embrapa possui uma ferramenta que auxilia no planejamento e na condução dessas culturas. Eu estou falando do Amazon SAF. Que recursos o Amazon SAF traz?
3: É uma planilha, né, eletrônica, poderosa, que nós desenvolvemos, né, com a Embrapa Roraima e nós aqui da Embrapa Floresta desenvolvemos essa ferramenta para auxiliar os técnicos a verificar a viabilidade financeira dos sistemas agroflorestais. Então, justamente, é uma ferramenta de planejamento que você, antes de plantar, você faz um estudo com as espécies que você escolheu, com o espaçamento, tudo certinho, a densidade e várias características técnicas, mas você vai observar os custos que você terá, né? Custos de para você implantar, comprar mudas, comprar os insumos, né? A manutenção durante os anos. E aí você analisa todos esses custos, inclusive de mão de obra, né? O número de diárias que o agricultor terá que se dedicar por ano, e compara com as receitas, ou seja, com o que vai produzir, o que você vai vender.
1: Muito obrigada, Marcelo, pela sua participação aqui conosco no programa. Eu converso agora com o produtor Deusimar Lima da Silva, mais conhecido em sua região como Fogoió. Ele aprendeu a produzir sem queimada, em equilíbrio com a natureza, com sustentabilidade, aproveitando a sabedoria do sistema. Fala, produtor! Então, Deusimar, há quanto tempo você tem aí na sua propriedade um sistema agroflorestal? E quais as espécies que você cultiva?
4: Está fazendo 4 anos já que a gente implantou uma hectare de agrofloresta, onde tem cajá, tem o caju, tem a banana, tem o cupuaçu, a acerola, ingá. E para ser implantado outras culturas pelo meio, né? Mas aí foi em plena pandemia e muitas coisas não deu do jeito que a gente pensava de fazer. Mas eu estou otimista com o projeto. Eu tenho uma esperança que daqui a um tempo a gente esteja colhendo bastante dos frutos que a gente plantou. E a vantagem que eu acho dele é porque sempre a gente tem uma coisa a colher, né? Não fica sem nada. Agora tem a goiaba, eu falei na goiaba também, né? Tem a goiaba, outra hora tem o açaí, tem a acerola, aí tem o açaí, tem o caju. E essa vantagem desse sistema é porque tem essas culturas que ela sempre permite a gente estar tirando uma renda dali daquela área.
1: Que interessante, Deusimar. Muito obrigada pela sua entrevista. Agora eu converso com o Carlos Vitoriano, analista da Embrapa Maranhão, que tem muita experiência com os SAFs por lá e tem acompanhado de perto alguns produtores.
0: Pitacos da Hora.
5: Hoje os produtores estão trabalhando com o sistema desde 2020, né? E eles fazem parte, eles são os multiplicadores, porque o trabalho com eles foi com espécies fruteiras, sistemas florestais com ênfase fruteiras, e pensando no contexto agroindustrial, ou seja, aproveitar o que eles produzem, né, e produzir polpa, produzir doce, o que fosse possível.
1: Que bacana saber esses detalhes, Vitoriano. Obrigada por compartilhar com a gente. E você, ficou interessado em saber mais informações sobre os sistemas agroflorestais? Então, entre em contato com o SAC da Embrapa. A gente agradece a presença dos entrevistados, pois o nosso programa está chegando ao fim. E você, amigo ouvinte, aproveite e anote aí o telefone da Embrapa Florestas. Se tiver alguma dúvida sobre o tema do programa de hoje, é só ligar. 41 é o DDD. Telefone 3675-5600. Mas, se preferir um atendimento pela internet, acesse o nosso site www.embrapa.br. Ao pé da página, você encontra o Serviço de Atendimento ao Cidadão, o SAC. O Prosa Rural se despede por aqui. Um grande abraço e até o próximo programa.
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0: 7:41.
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2: Alô Brasil, está no ar o programa Viva a Vida da Pastoral da Criança.
3: Olá amigo ouvinte, que bom estarmos juntos mais uma vez.
2: No programa de hoje, nós vamos conversar sobre a doença de Chagas e os perigos que ela pode trazer para a nossa saúde.
3: É uma doença já conhecida há muito tempo, mas que ultimamente tem ganhado destaque.
2: Saiba mais sobre isso no programa de hoje.

0: Muita gente pensa que a doença de Chagas provoca feridas no corpo, ou seja, chagas, mas não é nada disso. Ela recebeu esse nome porque em 1909, um médico brasileiro chamado Carlos Chagas, em Minas Gerais, descobriu como a doença era transmitida por um inseto chamado bicho barbeiro.
1: Para falar sobre a doença de Chagas, nós convidamos o doutor Alcides Oliveira, médico, diretor do Centro de Epidemiologia da Secretaria Municipal da Saúde de Curitiba, Estado do Paraná.
0: Doutor Alcides, o que é a doença de Chagas?
2: A doença de Chagas é uma infecção causada pelo protozoário Trypanosoma cruzi. É caracterizada em duas fases, uma fase aguda, que ocorre logo após o contágio, uma fase crônica, que poderá levar décadas para se manifestar e causar danos graves a órgãos vitais.
1: Doutor Alcides, a doença de Chagas está de volta ou sempre esteve presente?
2: Ela sempre esteve presente no nosso país. O que mudou foi o seu perfil de transmissão. No passado, o grande vilão era a transmissão vetorial, ou seja, dentro das casas. O barbeiro, morando nas frestas das casas de pau a pique, transmitia a doença. Atualmente, embora o controle do vetor tenha avançado muito, assistimos a um aumento de surto por transmissão oral e a persistência da doença em sua fase crônica em milhões de brasileiros infectados em décadas passadas.
0: Doutor Alcides, como ocorre a transmissão dessa doença?
2: A transmissão ocorre, então, através da boca, principalmente a ingestão de alimentos contaminados com o parasita, muito comum no açaí e no caldo de cana. A transmissão pela picada do barbeiro, a pessoa ao coçar empurra fezes para dentro da corrente sanguínea, ocasionando a infecção. Mas também existem outras formas, mais raras, como por exemplo, vertical, ou seja, na gravidez, a mãe poderá passar para o filho durante toda a gestação. E muito raro, através da transfusão de sangue ou após um transplante. Nós sabemos que hoje os bancos de sangue exercem um controle de qualidade muito grande e essas formas de transmissão, elas são raríssimas.
1: Doutor Alcides, quais são os principais sintomas da doença de Chagas?
2: Existe essa fase aguda, que é uma infecção habitual. Febre prolongada por mais de 7 dias, dor de cabeça, uma fraqueza intensa, um inchaço no rosto ou nas pernas. E às vezes é até possível encontrar o barbeiro próximo à sua residência ou local de trabalho. Mas também tem uma fase crônica, que ela é silenciosa, que poderá demorar anos para aparecer. E ela causa lesão no coração, como insuficiência cardíaca, arritmias e no nosso sistema digestório, como dilatação do esôfago, do intestino, levando a alterações que irão aparecer depois de muitos anos.

0: Hoje estamos conversando com o Dr. Alcides Oliveira sobre a doença de Chagas. Dr. Alcides, como acontece o diagnóstico e o tratamento dessa doença? Ela tem cura?
1: O diagnóstico da doença na fase aguda é através da pesquisa dos parasitas no sangue. Já na fase crônica é através de testes sorológicos, exames de laboratório. Existe tratamento, o tratamento ele é disponibilizado gratuitamente pelo SUS e tem cura. O importante é fazer o diagnóstico, procurar um posto de saúde para que possa fazer o tratamento na fase aguda, que é onde tem a melhor resposta. Na fase crônica, também é possível tratar, mas é necessário o acompanhamento o agravamento desses órgãos que já foram descritos.
2: Doutor Alcides, como podemos prevenir a infecção pela doença de Chagas?
1: Primeiro, sempre a higienização dos alimentos, principalmente esses já citados, como açaí e caldo de cana. Controle do barbeiro. Hoje as residências, a grande maioria no país, são de alvenaria e há uma diminuição muito intensa do barbeiro nas casas como um todo.

0: E olha só quem está chegando aí. É a turma do Viva Vida. Preste atenção.
1: Viu só? Não falei que garapa de cana e suco de açaí estão causando doença por aí? Quem manda você ficar tomando essas coisas sem saber direito como são feitas?
2: Ah, é o calor. Aí também suco, garapa, tudo isso faz bem, mano, não é o que dizem? Depois, como é que a gente vai saber se tá contaminado com doença de Chagas ou não, hein?
1: Eu não sei.
0: O Brasil inteiro está empenhado no combate à doença de Chagas. Agentes de saúde estão visitando residências e orientando as pessoas sobre como identificar e combater o bicho barbeiro.
3: Além disso, os líderes da Pastoral da Criança e os agentes de saúde estão orientando as famílias sobre os cuidados para prevenir a doença de Chagas por via oral, ocasionada pela ingestão de sucos e garapas, como de cana e de açaí. Está aqui conosco também a Maria Inês Monteiro de Freitas, coordenadora nacional da Pastoral da Criança.
0: Maria Inês, o que você gostaria de dizer sobre esse tema?
4: A doença de Chagas ainda é uma realidade em muitas comunidades, especialmente nas regiões mais vulneráveis. A informação e a prevenção são ferramentas importantes para proteger as famílias e garantir uma vida mais saudável. A Pastoral da Criança tem um papel fundamental nas comunidades para a prevenção de várias doenças. Ao orientar as famílias sobre higiene, cuidados com a casa, vacinas, sinais de perigo e a importância de procurar atendimento de saúde quando necessário. Quando a Pastoral da Criança adota campanhas de prevenção e conscientização, ela reafirma que a vida humana é um dom precioso que precisa ser preservado. No caso da doença de Chagas, que muitos pensam que é coisa do passado, nossos líderes trazem o debate à tona nas comunidades, informando que essa doença não só permanece ativa, mas ganha novos contornos de transmissão, como no caso de bebidas e alimentos contaminados e que ainda provoca muitos óbitos e sequelas. Um forte abraço.

0: Vamos conversar agora com a Auriane da Silva Santos, coordenadora estadual da Pastoral da Criança do Estado do Amazonas.
1: Muitas vezes a transmissão da doença de Chagas se dá através de alimentos e bebidas contaminadas, caldo de cana, suco de açaí e outros. Auriane, quais são as orientações que vocês, líderes da Pastoral da Criança, dão às famílias sobre a importância dos cuidados com a higiene dos alimentos?
2: Nós, líderes da Pastoral da Criança, orientamos as famílias sobre os cuidados que temos que ter com esse inseto chamado bicho barbeiro, que transmite a doença de Chagas. Observar se tem esse inseto em casa, se tem, é preciso combater. Usar tela nas janelas, tapar as frestas e sempre manter a casa limpa. Hoje, falam muito da transmissão da doença de Chagas pelo consumo de alimentos e sucos contaminados, principalmente do suco do açaí e do caldo de cana, que é comum na nossa região. Qualquer dúvida, é preciso procurar o posto de saúde. Eles têm orientações de como se deve agir. Então, nós, enquanto líderes, orientamos essas famílias no cuidado da preparação de todos os alimentos, não somente do açaí e da cana, mas de todos os alimentos.
3: E agora, com você, as dicas do programa Viva a Vida.
1: E vamos repassar para você, ouvinte, algumas dicas que podem ajudar a prevenir a transmissão da doença de Chagas.
0: Tente melhorar a sua habitação através de reboco e

0: tamponamento de rachaduras e frestas.
1: Use telas em portas e janelas.
0: Mantenha a higiene da casa e, sobretudo, dos alimentos, especialmente cana e açaí. Viva a vida!
1: E chegou o momento de ouvirmos a palavra amiga de Dom Frei Severino Clazen, arcebispo de Maringá, Paraná e presidente da Pastoral da Criança.
2: Cuidar da saúde é também cuidar do dom da vida. A fé cristã nos convida a cuidar da vida e da saúde, especialmente das populações mais vulneráveis. A prevenção e o cuidado com doenças, como a doença de Chagas, fazem parte da responsabilidade com a criação e com a vida e saúde dos irmãos. Muitas comunidades enfrentam desafios relacionados a condições de moradia, saneamento e acesso à saúde, e a solidariedade torna-se essencial. Cuidar da saúde coletiva é uma responsabilidade de toda a sociedade, das políticas públicas e do Sistema Único de Saúde. A doença de Chagas está aí para nos trazer um alerta. Converse com os líderes da Pastoral da Criança. Informe-se no serviço de saúde de sua cidade qual é a melhor forma de prevenção e cuidados. Que Deus abençoe e guarde você e sua família. Deus te abençoe.

0: gente, termina aqui mais um programa Viva Vida. Obrigado pelo carinho da audiência. Tchau e até o próximo Viva Vida.
1: Até lá, pessoal.
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1: 7:57. 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
1: 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Excelente sabadão pra você que tá aqui com a gente. Estamos juntos em ZYL 793, canal 285, a sua rádio comunitária Verocan FM, emissora da Associação.

com fé. Uma ótima manhã de sabadão para você que tá aqui com a gente, 23 de maio de 2026. E sabe, às vezes a gente olha para a vida e pensa: será que vai dar certo? E é justamente nesses momentos que a fé precisa falar mais alto que o medo. Porque quando Deus prepara algo maior, nem sempre ele mostra tudo de uma vez. Muitas vezes ele trabalha no silêncio, organiza caminhos, fortalece nosso coração e nos prepara para receber aquilo que ainda nem conseguimos imaginar. Nem tudo que demora é atraso. Às vezes é preparação. Talvez hoje você esteja esperando uma resposta, uma oportunidade, uma cura, uma porta se abrir. Então, não desista. Continue fazendo a sua parte. Continue acreditando e continue caminhando. Porque Deus não esquece dos sonhos que colocou em seu coração. O que hoje parece difícil, amanhã pode virar testemunho. Então, tenha fé. Tenha fé porque o melhor de Deus ainda pode estar chegando. Um sábado abençoado para você, para sua família. E lembre-se, quem caminha com fé, nunca caminha sozinho. Pense nisso. Ótima manhã de sábado para você. Bom dia, Rio Maria! Estamos chegando na sua manhã de sábado com o nosso Bom Dia Rio Maria. E que bom estar com você mais uma vez, dividindo sons e emoções na rádio que pensa o tempo todo em você. Vamos juntos até as 10 da manhã, dividindo sons e emoções na rádio que está sempre, o tempo todo, pensando em você. Hoje, com o auxílio de Isabela Negromonte, já estamos.

0: você que me faz feliz, hein? Muito obrigado pela sua sintonia, você que tá em casa, você que tá aí no seu comércio, você que já tá curtindo o fim de semana, você que tá aí no site da Berocan, tá em www.radioberocanfm.com.br. Vamos juntos, numa boa, sempre aqui com a sua participação. E no programa de hoje tem previsões astrológicas, no programa de hoje tem a sua participação, no programa de hoje tem a promoção dos 27 anos da Berocan, que eu vou ligar pra você. Vou sim. E aí, o programa tá super especial, que bom estar contigo, fico muito feliz em saber que seu radinho tá ligado, então aumente o volume, manda a tristeza embora, felicidade chegou, estamos juntos aqui sempre, na sua Berocan, 27 anos, a sua amiga de verdade. E ela vai trazer também o seu bom dia, a nossa assessora do Bom Dia Rio Maria, Isabela Negromonte, minha filha. Bom dia, Isa.
1: Bom dia.
0: Tudo bem?
1: Tudo.
0: Oi, sábado passado você faltou, né? O papai deu um desconto porque foi lá no aniversário da cidade, aí o papai deu folga, né?
1: Sim.
0: E aí vamos juntos hoje até as 10 da manhã.
1: É.
0: Vai mandar alô pra quem?
1: Pra todo mundo que eu conheço, pra minha mãe, pra minha avó. É. Para minhas amigas, eu queria desejar feliz aniversário para minha amiga.
0: Ah,
1: hoje é aniversário dela.
0: Ah, é? Qual que é a sua amiga que tá aniversariando hoje?
1: Louise.
0: A Louise? Então vamos aproveitar e já vamos trazer o parabéns para a Louise logo na abertura do programa. Vamos quebrar o protocolo, né? Pra gente já abrir esse programa de forma especial. Vamos trazer o parabéns para a Louise então.

Abre o nosso programa agradecendo a Deus pelo dom da vida, pelo dom da comunicação e, claro, agradecendo a você, que é o nosso maior patrimônio, a nossa maior alegria em estar sempre aqui na

0: Tucan, 27 anos, a sua amiga de verdade, Anderson Freire, agora 8h15. Bom dia pra você que tá aqui ligado com a gente na sua Berocan. E o destaque agora é para a informação.
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0: Olha, Carla Zambelli posta vídeo após ser liberada de prisão na Itália. A justiça italiana determinou a soltura da ex-deputada do PL, Carla Zambelli. A Corte de Cassação de Roma negou o pedido de extradição apresentado pelo Brasil e autorizou a liberação da política. Em colaboração com o perfil de seu irmão, Carla Zambelli publicou um vídeo nas redes sociais confirmando sua liberdade. No vídeo, ela agradece ao trabalho do seu advogado. Abre aspas, eles fizeram o impossível, que é lutar contra um sistema difícil. Dificílimo. Ele nunca desistiu de mim, nem quando achamos que nada ia dar certo. Outros políticos da direita também celebraram a liberação de Zambelli. A ex-ministra Damares Alves publicou uma mensagem comemorando a decisão e afirmou que a justiça foi feita. De acordo com a coluna do comentarista da CBN, Lauro Jardim, no jornal O Globo, algumas autoridades brasileiras que acompanhavam o caso de perto avaliaram como uma decisão inesperada. Segundo a defesa da ex-deputada, afirmou ainda estar analisando os efeitos da libertação para avaliar se Zambelli vai permanecer na Itália ou se poderia ir para outro país sem ser capturada pela Interpol, uma vez que seu nome consta na lista de difusão vermelha da Polícia Internacional. A decisão da Corte de Cassação de Roma foi tomada dias após o ministro Alexandre de Moraes determinar que o Ministério da Justiça e o Itamaraty adotassem providências para viabilizar a extradição de Carla Zambelli. A medida do magistrado ocorreu após uma decisão anterior da justiça italiana favorável ao pedido brasileiro.

0: Na sua manhã de sábado tem César Menotti e Fabiano. Retrato, bom dia, 8h21. Como é bom estar aqui. Oi, Camila, como é que tá, querida? Bom dia. Abraçar a Juliana também, tá em 104,9. Tem um montão de amigos aqui com a gente. Bom dia.
1: Alô, alô.
0: O Marcos também tá em 104,9. Abraçar minha amiga Fátima. Bom dia, querida. Oi, Rejane. Aquele abraço. A Maria de Lourdes, a Lourdinha Carvalho, tá lá no Alvorada 1 também, acompanhando a programação. Obrigado pela sintonia.
1: Alô, alô.
0: Oi, Zilda. Excelente fim de semana, querida. Obrigado pela sintonia, viu? Olha, ainda hoje aqui no programa vai ter o sorteio também de um kit churrasco lá do supermercado São Francisco pra você. É, então já pega o telefone e participa com a gente, tô esperando você.
1: Alô, alô.
0: 99105-5722 pra você participar e concorrer a prêmios no

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1: E a gente segue com você até as 10 da manhã no seu Bom Dia, Rio Maria, agradecendo a sua sintonia, você que tá aí em casa, você que tá no trabalho, seja bem-vindo, vamos juntos até as 10 da manhã, tá bom? Como falei agora há pouco, hoje tem um sorteio de um kit churrasco lá do supermercado São Francisco, tá afim? Então participa com a gente.
2: Bom dia, Thales, tudo bem com você, Thales?
1: Bacana, Terezinha.
2: Novamente, vi aqui a Terezinha, você tá pra não, tô no Norte e Sul. Tô lhe passando pra aqui, desejar um bom dia, depois eu vou pedir a música.
1: Tá bom, tchau, querida. Um abraço, tá? Aquele abraço, obrigado pela sintonia, viu?
3: Oi, Thales, bom dia.
1: Bom dia, Fabíola.
3: Mas eu fico contando um dia da semana pra chegar no sábado, pra chegar no seu programa, viu?
1: Ô, querida, obrigado.
3: Tô aqui ligado em você. Passa aí uma música do Thiago Jonas aí, para todos que gostar da música. Tô aqui ligado em você. Bom dia.
1: Bom dia, Fabíola, obrigado pela sintonia. Eu é que fico feliz. Eu também conto nos dedos das mãos, viu? Pra ver, pra chegar logo sabadão. Obrigado pela sintonia. Abraçar o meu amigo Carlos, tá nos acompanhando, excelente fim de semana. E você, tá onde? Aí manda pra cá o seu bom dia, a sua mensagem, 991055722. E olha, gente, a promoção dos 27 anos tá um verdadeiro sucesso. Você que ainda não ganhou, fica triste não, se você fez o seu cadastro, é só aguardar que a qualquer momento a gente vai te ligar, tá bom? Mas se por acaso você ainda não fez o seu cadastro, você pode mandar a sua mensagem, tá bom? Pra se cadastrar. Mas não tenha dúvida, se você já pediu para se cadastrar, seu nome já está aqui. Nós temos muitos ouvintes aqui para serem premiados, para que a gente possa entrar em contato, mas fica ligado, tá bom? Fica ligado em toda a nossa programação. A Isabela tem alô para mandar novamente, Isabela?
4: Eu quero mandar alô pros meus dois primos, o Brian e a Helena.
1: O Brian e a Helena. O Brian fez aniversário essa semana também?
4: Sim.
1: Que dia foi?
4: Ontem.
1: Foi ontem? E aí você foi no aniversário dele?
4: Sim.
1: Como é que foi lá?
4: Foi bem legal. A gente jogou bola, fez muita coisa legal.
1: Ah, que bom. E a Isabela também tá mandando mensagem aí para as coleguinhas, para ouvir a rádio, né, Isabela?
4: É.
1: Quem que tá te ouvindo?
4: A Aloise.
1: A Aloise, que a gente cantou os parabéns para ela agora há pouco. E aí, manda um beijão para ela.
4: Beijo,
1: Aloise. 8h28 na sua Berocan, 991055722. Estamos juntos, hein? Até as 10 da manhã, sempre dividindo sons e emoções. Na rádio que pensa o tempo todo em você. Agora tem Bruno e Marrone na Conta da Loucura.

0: sempre com você, Márcia Felipe, sem limites para sonhar. 8:35 agora, bom dia.
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0: Olha, mulher vai procurar emprego e descobre que está registrada como presidente da República. É, um caso curioso movimentou as redes sociais entre terça e quarta-feira dessa semana. Uma mulher identificada como Aldenise Ferreira da Silva foi procurar emprego e descobriu que estava registrada como presidente da República há 24 anos. Nas redes, o caso tirou boas risadas dos internautas, mas para Aldenise, que é técnica em enfermagem, a informação se tornou um transtorno. Em entrevista, a mulher contou que tudo começou na semana passada, quando foi procurar uma agência de trabalho em Jaboatão dos Guararapes, na região metropolitana de Recife, onde vive. Segundo ela, a procura por emprego acontece desde 2023, quando se formou. No entanto, pela falta de vagas, continuou frequentando a agência, até que foi surpreendida pelo atendente. Ela contou que o atendente ficou revoltado com ela, pois seu registro informava sobre o cargo de presidente da República há exatos 24 anos e 2 meses. A técnica, claro, não acreditou e foi até o computador do atendente checar a informação. Para sua surpresa, o registro mostrava o cargo de presidente mesmo. Ela tirou uma foto e foi informada que o registro errado poderia causar problemas. O registro do cargo de presidente estaria vinculado à Prefeitura de Jaboatão. Em nota, a Prefeitura informou que o erro aconteceu devido à transição do antigo sistema Empresa de Recolhimento do FGTS e informações à Previdência Social para o E-Social. A Prefeitura pediu para que a servidora procure o setor de gestão de pessoas para regularizar a situação. Que coisa, hein? Bem curioso.
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1: Merocan sempre com você, 8:43. Bom dia.

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5: Olha, precisa-se de funcionárias com experiência em trabalho de costureira ou que deseja aprender a profissão. Interessados, procurar na Rua 11, ao lado do Sintep de Rio Maria, ou ligar no 991540753. 991540753, tá bom? Você que de repente deseja trabalhar de costureira, é só ligar no 991540753. Agora 8h46, bom dia.
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5: Berocan, sempre com você, 8h47.

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5: De volta na melhor manhã do seu rádio, 8h49. Bom dia, Rio Maria. Estamos juntos.

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1: Bom dia, Thales. Como é que você tá, Thales? Tudo bem com você?
2: Bacana, Deuzani.
1: Ah, você tava querendo ouvir uma música com João Mineiro e Marciano, Minha Serenata. Ofereço pra você, pra Ciane, pra Concita, pra Jéssica Oliveira, pra mim e pra todos, Thales, que tiver sintonizado na Rádio Berocan neste momento.
2: Tá bom, bom querida. Dia, obrigado, Thales, pela participação.

churrasco pra você lá do Supermercado São Francisco. Tá afim? Então participa com a gente, tá bom? 991055722. Abraçar minha amiga Débora, tá no setor Chácara, também acompanhando a nossa programação. Tem um montão de amigos aqui com a gente. Abraçar o Marcos também, tá lá no Planalto. Bom dia pra você, amigão. Bem-vindo sempre aqui em nossa programação. Olha, daqui a pouquinho eu vou ligar pra você e hoje eu tenho uma camiseta personalizada da Copa do Mundo 2026, tá? Personalizada da sua Berocan, dos 27 anos. Essa camiseta está simplesmente linda. Eu, inclusive, tô numa aqui hoje, realmente sensacional. Então, você tá afim de torcer pela nossa seleção na Copa do Mundo 2026? Aí, no clima, então participa com a gente, você pode ser o grande sortudo, tá? Você que se cadastrou, é só ficar atento. Eu vou ligar pra você e você não vai dizer alô, você vai dizer Berocan FM, 27 anos, a minha amiga de verdade ou a sua amiga de verdade, tá bom? Fique à vontade pra participar com a gente.

0: sempre com você, Brisa Star com Thiago Jonathan. Vem pro meu piseiro, 9 horas. Abraçar minha amiga Cida, tá com a gente. Obrigado pela sintonia, viu, querida? O Cláudio também tá nos acompanhando. Abraçar a Francisca, tá no setor Remo.
1: Alô, alô.
0: Oi, Lucileide, bom dia, minha querida. Excelente fim de semana, viu? A Maria José também tá nos acompanhando, tá no setor Maringá. Abraçar o Paulo César, tá lá na Construforte em 104,9. Obrigado pela sintonia.
1: Alô, alô.
0: A minha amiga Adriana também tá por aqui, obrigado pela sintonia. Oi, Eliane, tá no setor Cascalheira com a gente, acompanhando a programação. A Irene também tá colada aqui. Bom fim de semana pra você, viu, querida? Beijão, tudo de bom.
1: Alô.
0: E você, já pegou aí um papelzinho pra não esquecer a frase correta? Daqui a pouco eu vou te ligar e você vai ter que falar Berocan FM, 27 anos, a sua amiga de verdade. Já anota no papel pra você não esquecer e fica atento no seu telefone, tá bom? Combinado assim? Segura aí, eu volto já.

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1: A sua amiga de verdade, agora 9:02. Bom dia.
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1: Verocan sempre com você, agora 9:04. Excelente fim de semana para você que tá aqui. 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
2: E eu continuo contigo, feliz da vida. Vamos juntos, hein? Até as 10 da manhã na rádio que pensa o tempo todo em você. E que alegria imensa estar contigo, dividindo sons e emoções nesta manhã especial de sabadão. Agradecendo a sua sintonia, você, minha amiga dona de casa, você trabalhador, você que tá aí contando as horas, contando os minutos, para que já possa dar aquela descansada, você que já tá aí com a sua família, com os amigos, já aproveitando o início do fim de semana. Bom dia para você.
3: Alex, bom dia, bom dia, bom dia.
2: Bom dia, Wanderlúcia.
3: Se puder, toca para mim um almoço com Guilherme Silva, Barquinho, você, para Estelita e todos que estiver ouvindo. Tchau, tchau.
2: Aquele abraço, querida. Obrigado, viu, pela sintonia. Bem-vinda sempre aqui em nossa programação.
4: Tá, Alisson. Passa minha música, viu? Eu pedi aí. Eduardo Costa, Amor pra Vida Inteira.
2: Tá bom.
4: Minha patroa ama essa música.
2: Daqui a pouco eu vou tocar.
4: Tô ligadinha aqui na Adelina Confecções, no 12.
2: Ó, obrigado pela sintonia aí, toda a turma da Adelina Confecções. Adelina que confeccionou essas lindas camisetas e, diga-se de passagem, estão sensacionais. Parabéns, Adelina, toda a equipe aí que faz parte desse momento histórico junto com a nossa Berocan. Abraçar o Fábio Leite, tá lá nas Casas Populares acompanhando a programação. Bom dia, obrigado pela sintonia.
5: Bom dia, Thales.
2: Bom dia, Joana.
5: Como é que você tá, bom?
2: Bacana.
5: Joana Dark, do Parque da Liberdade. Thales, manda a música pra nós com Gilberto e Gilmar, só mais uma vez.
2: Certo.
5: Ofereço pra você, pra todos da rádio, pra minha família, pra mim também, meus amigos, minhas amigas. Um bom dia, muito obrigado, Deus te abençoe. Um bom final de semana pra você.
2: Obrigado, muito querida. Obrigado. Tudo de bom, excelente fim de semana, viu? Estamos juntos aqui em 104,9. E você, já mandou pra cá a sua mensagem? Manda pra cá o seu bom dia. Manda mensagem de áudio, tá? Pra que você possa concorrer a um kit churrasco lá do Supermercado São Francisco, do nosso amigo Júnior da escola. Você já foi comprar lá no Supermercado São Francisco? 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Abraçar minha amiga Maria, da Rua 3, também tá nos acompanhando. Aquele abraço, bem-vinda, tudo de bom. E daqui a pouquinho vai ter o quadro mais esperado do nosso programa, o quadro A Música da Minha Vida. O programa tá só começando, estamos juntos até às 10 da manhã.
6: Tá ali.

0: Berocan, sempre com você, Eduardo Costa, amor pra vida inteira, bom dia, 9:17. E o destaque agora é para a informação.
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0: Olha, agricultor buscava água e encontrou petróleo no estado do Ceará. Em novembro de 2024, após contrair um empréstimo de R$15 mil, o agricultor Cidrônio Moreira contratou uma máquina para perfurar o solo do seu sítio no interior do Ceará, em busca de água. O que saiu debaixo da terra, porém, foi um líquido escuro e viscoso. Somente 18 meses depois, a Agência Nacional do Petróleo confirmou que o líquido encontrado é petróleo. A substância foi encontrada na propriedade do agricultor na zona rural de Tabuleiro do Norte, município próximo na divisa do Ceará com Rio Grande do Norte, e próximo à chamada Bacia Potiguar, região onde já ocorre exploração de petróleo em terra no estado vizinho. A família entrou em contato com a ANP sobre o possível achado em julho de 2025, mas só obteve resposta em fevereiro de 2026, após o caso ser revelado pela imprensa. A equipe da agência visitou o sítio de Cidrônio algumas semanas depois, no dia 12 de março de 2026. Após confirmar na última quarta-feira, dia 20, que o líquido era realmente petróleo, a ANP informou que vai iniciar uma fase de estudos para avaliar o tamanho das reservas e a viabilidade da exploração. Mesmo com a descoberta feita dentro da própria propriedade, Cidrônio não terá posse do petróleo. Isso porque a Constituição Federal determina que o subsolo e seus recursos minerais, incluindo petróleo e gás natural, pertencem à União. Ainda assim, o agricultor poderá receber uma compensação financeira caso a área venha a ser explorada comercialmente no futuro. Segundo a legislação brasileira, proprietários de terrenos onde ocorre produção de petróleo podem receber um percentual sobre a exploração, valor que pode chegar até 1%, dependendo de fatores técnicos e econômicos.

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1: A sua amiga de verdade, agora 9:23.
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3: Olha, foi encontrada uma carteira contendo documentos em nome de Rubens Luiz Pereira da Rocha. Quem conhecer o Rubens Luiz, por favor, avise que a carteira está aqui na Rádio Berocan para ser retirada. Reforçando, a carteira contém todos os documentos pessoais. Pedimos que o senhor Rubens Luiz Pereira da Rocha venha fazer a retirada aqui na emissora em horário comercial.
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11: Ah, como é bom estar em sua companhia. Vamos juntos até às 10 da manhã.
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11: E a gente segue junto com você aqui no seu Bom Dia Rio Maria. Bom dia, Rosa.
13: Bom dia, Thales, tudo bom?
11: Bacana, querida.
13: Com você, sua família, tudo de bom pra você. Rede, saúde, paz, tranquilidade. Em nome de Jesus.
11: Amém.
13: Eu ganhei o rádio aí.
11: Ó. Oh.
13: Thales. Então, a minha menina vai buscar pra mim, com a identidade minha, viu?
11: Tá bom.
13: Josiane.
11: Obrigado pela participação, viu, Rosa? Excelente fim de semana. A Preta também tá nos acompanhando, tá no Jardim Paraíso. Obrigado, viu, Preta? Manda seu áudio pra cá, querida. Tô esperando. A Lurdinha mandou um vídeo aqui que tá na escuta. É. Bom dia, Lurdinha.
14: Bom dia, Thaleson.
11: Bacana.
14: Aqui é a Lurdinha Carvalho. Tô te ouvindo aqui no Alvorada 1.
11: Ó. Oh.
14: Sempre ligada na Berocan. A Berocan FM é sua amiga de verdade. Eu quero concorrer, tá bom? Esse kit churrasco.
11: Tá bom.
14: A Lurdinha Carvalho aqui no Alvorada 1. Na escuta sempre.
11: Aquele abraço, querida. Obrigado pela sintonia. E chegou o momento mais esperado do nosso programa, que é o quadro A Música da Minha Vida.
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11: Para você que tá aí acompanhando a nossa programação, bom dia, obrigado pela sintonia. Estamos iniciando mais um quadro, A Música da Minha Vida, aqui no seu Bom Dia Rio Maria. E a nossa história de hoje é o seguinte. O nosso ouvinte que nos escreveu disse assim: bom dia, Thales, bom dia, amigos do Bom Dia Rio Maria. Hoje eu quero falar daquele amor que talvez todo mundo guarda em algum cantinho da memória. Sabe aquele primeiro amor que chegou quando a gente ainda estava aprendendo a viver? Sem muita experiência, mas com o coração cheio de verdade. A vida foi passando, vieram outros caminhos, outras pessoas, outras responsabilidades. Mas algumas histórias a gente não esquece. Não porque a gente quer voltar, mas porque fez parte da nossa caminhada. Às vezes basta ouvir uma música, passar por um lugar ou lembrar de uma conversa que a gente jamais esquece. A memória volta por alguns segundos e junto com ela vem um sorriso, uma saudade boa e a certeza de que viver valeu a pena. Porque tem pessoas que passam pela nossa vida e deixam capítulos que o tempo jamais apaga. E a música da minha vida é com Leandro e Leonardo, Temporal de Amor.

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1: Merocan sempre com você, 9:42. Bom dia.
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1: Bom dia, de volta com o nosso Bom Dia Rio Maria, até às 10.
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1: Vamos juntos, hein? Dividindo sons e emoções.
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1: E a gente segue com você, chegou a hora mais esperada. Pessoal, tá todo mundo aí na expectativa, né, gente? Eu quero saber se você já anotou aí qual é a frase que tem que falar. Quero saber. Vamos ligar para o nosso primeiro ouvinte? Vamos lá, vamos saber, né? Se vai falar a frase correta. Hoje é valendo uma camiseta personalizada da Copa do Mundo 2026. Já tá chamando, vamos ver.

0: Alô?
1: Alô?
0: Ah, perdeu, meu amigo Francisco. É o Sica que tá falando.
1: Eu não tava nem ligado na rádio, não.
0: Pois é, Sica. Perdeu uma camiseta personalizada. Você tá ao vivo pra toda Rio Maria, meu amigo. Aproveita e manda alô aí pra turma.
1: Bom demais agradecer você pelo carinho. E dizer que não tinha como eu ganhar, porque eu não tava ligado na
0: rádio. Ah, que pena, mas...
1: mandar um abraço pra todos os ouvintes da Beiroca FM. Que Deus abençoe cada um grandemente. E tenha um sabadão animado com muita saúde, é isso aí.
0: Tá certo, obrigado meu amigo Sica, tudo de bom pra você e fica atento, porque aí a gente pode ligar novamente pra você, você não vai dizer alô, tá bom? Aquele abraço, Sica, acho que a ligação ficou um pouco ruim, né? Agora 9:47, gente, vamos tentar aqui mais outro ouvinte, né? Pra gente poder seguir a nossa programação. Vamos ligar aqui pra mais um ouvinte, já tá chamando. Vamos lá. E aí? Eu acho que essa aqui tá só chamando.
2: Espero, eu tenho
0: 27
2: anos, a sua amiga de verdade.
0: Aê! Parabéns, Jéssica! Se deu bem, hein, querida?
2: Ai, obrigada.
0: Ô, Jéssica, tá feliz?
2: Tô muito feliz.
0: Ah, que bom. Aproveita e manda abraço aí pra quem tá acompanhando a programação.
2: Mandar pra toda a minha família e você ir na rádio.
0: Tá bom, querida. E aí, você ganhou uma camiseta personalizada pra torcer pela nossa seleção, já junto com a logo personalizada dos 27 anos da Beirocan. E aí, a gente tá muito feliz também em poder te presentear, tá bom, querida?
2: Obrigada.
0: É a Jéssica Bonfim do Parque da Liberdade, não é isso?
2: Isso.
0: Tá bom, querida. Parabéns pra você. Obrigado por confiar em nossas promoções. E você pode vir buscar. Se você vier agora, nós vamos entregar agora a premiação. Se não, próximo sábado, tá bom?
2: Tá bom. Aí agora senta que horas?
0: Até as 10.
2: Não, tá bom. Eu posso mandar meu esposo e aí eu mando
0: pode,
2: a identidade.
0: Isso, pode mandar. Tá bom, querida?
2: Não.
0: Lembrando que a entrega da premiação, por nada, lembrando que a entrega da premiação, gente, acontece apenas aos sábados, tá bom? Você que não pode vir, manda sua, seu representante com a identidade, tá certo? E aí você pode retirar. Caso não possa, pode vir no próximo sábado, sem nenhum problema, tá bom? Combinado assim? João Paulo e Daniel, estou apaixonado. Bom dia pra você, um excelente sábado, que o seu sábado possa ser maravilhoso. Tá só começando a sua manhã aqui na sua Beirocan. Afinal de contas, você é o nosso maior patrimônio. Você é o melhor ouvinte do mundo, é pra você que a gente faz. Daqui a pouquinho tem manhã da Beirocan com Ciane Reis, vai sair um radinho lá, hein? Então fica atento, você que tá aí, você que se cadastrou, então já fica atento em nossa programação. João Paulo e Daniel, estou apaixonado. 9:49, bom dia pra você.

João Paulo e Daniel, estou apaixonado. 9:53, obrigado pela sintonia. Você que tá aí nos acompanhando, tá em 104,9. Nós já chegamos ao final do nosso programa, né, gente? Agradecendo a sua sintonia. Você que esteve junto com a gente desde as 8 da manhã, estamos aqui junto com o nosso amigo João Martins Neto, popular J Neto, o cara do Alvorada Sertaneja. É, tá aqui, já tem um montão de ouvintes aqui para buscar os prêmios. E você que ganhou, lembrando mais uma vez, gente, a retirada dos prêmios é apenas aos sábados, das 9:30 às 10 da manhã, tá bom? Então você já fica atento, se não puder vir, manda um representante, manda sua identidade, seu documento pessoal, para que a gente possa entregar o seu prêmio caso você não possa, tá bom? Combinado assim? Estamos juntos aqui na

aí, vamos saber quem se deu bem no programa de hoje. Quem vai levar para casa um kit churrasco lá do Supermercado São Francisco é você, minha amiga Fabíola. Parabéns, querida, se deu bem, hein? A partir de segunda-feira você pode vir aqui na rádio e retirar o seu kit churrasco, tá bom? Lembrando que aos sábados é somente da promoção dos 27 anos. Combinado assim? 5 faltando para as 10. Vem mais prêmios na programação. Eu vou ficando por aqui, prometo voltar sábado que vem, se assim Deus nos permitir. Desejando um fim de semana abençoado para você, para sua família, ao lado das pessoas que você ama. E lembre-se, os obstáculos só acontecem em nossas vidas quando fechamos os nossos olhos para os nossos sonhos. Portanto, não temas, Deus está conosco. Até semana que vem.

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1: 10 horas.

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bom dia, Rio Maria, bom dia, cidade, bom dia, Brasil, bom dia, mundo, cheguei por aqui, é isso mesmo, Ciane Reis. Olha só, o seu Manhã da Berocan, recheadíssimo de música boa. Hoje, sábado, né? Sábado, a Berocan está repleta de alegria, porque os ouvintes da Berocan FM já estão aqui, retirando seus prêmios. A recepção tá lotada de alegria, de gente bonita. 23 de maio, o mês já tá quase finalizando, né? O ano é 2026.

0: E aí, de onde você tá curtindo Manhã da Berocan, nossa Berocan FM 104,9? Nos acompanha pelo radinho? Ou você tá curtindo aí pelo celular, pelo aplicativo Rádio Nerds? Ou tá ligadinho aí no site da Berocan FM? Diz pra mim. É, por aqui tem, eu acho. Tem horóscopo. Tem aquele pedido musical e, é claro, a sua participação. Então fique comigo aí até o meio-dia. Tô aqui te fazendo companhia com muita alegria. É isso aí, Manhã da Berocan. Então bora curtir música boa chegando aí, Grupo Camisa 10. Pra animar a nossa manhã, só tá só começando.
1: Bom dia!
2: Você é meu amor, viu?
0: Você é meu amor, participação, Grupo Menos é Mais.
2: E aqui...

Chegou o nosso Eu Acho de hoje, aquele momento em que você vai interagir aqui conosco. Agora são 10h14. Lembrando que daqui a pouquinho tem também o sorteio de um radinho aí da promoção 27 anos Berocan FM, a sua amiga de verdade. Bom demais, né? E o Eu Acho de hoje quer saber de você. Diz aí pra mim, qual foi o maior mico que você já passou no seu ambiente de trabalho, hein? Acabei de pagar um miquinho aqui agora, hein?

isso aí, diz pra mim, viu? Qual foi o maior mico que você pagou aí no seu ambiente de trabalho, hein? Telefone liberado, o WhatsApp mais bombado do Brasil é o 91055722. Mande sua mensagem, aquela mensagenzinha rapidinha, participando. E no finalzinho do Manhã da Berocan tem aquele prêmio especial, aquele vale compra lá do Supercentro. 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
8: 10:24.
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2: E chega nas previsões astrológicas para Áries, Touro, Gêmeos e Câncer.

0: Áries, você que é de 21 de março a 20 de abril. Olha só, Ariana, notícia importante, tá? Mensagem comercial ou contato profissional poderá mudar seus planos no dia, tá? Aposte em uma ideia aí ousada, apresente um projeto e surpreenda. Hoje é o dia de você surpreender. Você terá excelente desempenho nas reuniões de trabalho, nos estudos, entrevistas e transações comerciais. Olhe para aí a vida a dois, no amor, cuide aí, tenha segurança, traga paixão para esse momento. E para quem ainda não tem o seu par, tem um reencontro aí à vista, viu? Então, um ótimo fim de semana para você que é do signo de Áries. Touro, 21 de abril a 20 de maio. Um ótimo fim de semana para você que é do signo de Touro. Olha só, uma proposta financeira e dica de negócio ou notícia de pagamento está aí atrasando sua alegria, não é isso mesmo? Olha, mas não se precipite. Notícias boas chegam aí quanto menos a gente espera. Então aproveite aí uma oportunidade que surgirá de repente. Mesmo que pareça fora aí da sua rotina, tá? Então aproveite aí esse momento que chegará no dia de hoje. Gêmeos. E para os geminianos, vocês que são de 21 de maio a 20 de junho. Olha só, notícia inesperada, mensagem que muda e combinados ou ajustes de última hora agitarão aí a sua manhã. Então respire fundo e priorize o que realmente importa. O sábado será bem gostoso, viu? Então curta momentos carinhosos com a família. Ou só aproveite aí o dia para mudar os seus móveis do lugar, liberar espaço aí na sua casa. Perspectiva positiva na área financeira e estabilidade aí no amor, viu, geminiano, geminiana? Câncer. Para os cancerianos, 21 de junho a 22 de julho. Olha só, soluções importantes poderão surgir em um momento de pausa, de silêncio no meio aos sonhos. Então ouça aí a sua intuição, que estará mais aguçada do que o normal. E apontará aí para você caminhos de decisão. Feche então as suas abas mentais e dê espaço aos sentimentos e à sabedoria interior. Boas notícias na área da finança. Planeje então um investimento futuro. Daqui a pouquinho tem mais previsões astrológicas.
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0: E chegando ele, Léo Nascimento. Tatuagem, participação de Eduardo Costa.

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1: A sua amiga de verdade, agora são 10h42.
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8: 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Bolsa de emprego.
1: Precisa-se de funcionário de preferência que seja casado e que tenha experiência em serviço de vaqueiro. Precisa-se também de funcionária doméstica. Quem tiver interesse, ligar para 91 52 34 28.

Agora são 10h47 da manhã, um bom dia todo especial para você que nos acompanha aí do outro ladinho. Muito obrigado pela sua audiência, pela sua companhia. E olha só, o Eu Acho de hoje quer saber, qual foi o maior mico que você já pagou no seu ambiente de trabalho, hein? Você já pagou aquele miquinho lá no seu ambiente de trabalho? Eu sim, hein? Eita! Um bom dia todo especial para quem já passou por aqui, me desejou bom dia. Maria Zilda, Maria de Nazaré. Teve uma turma boa aqui. É, alegrando as manhãs, né? E alegrando aqui a recepção da Beroca FM. A Rosa mandou sua filhota aqui, né, para fazer a retirada do seu prêmio. Um bom dia para você. Marinalva, bom dia. Vander Lúcia, bom dia. Um bom dia também pra Minelvina, lá no Cascalheira. Bom dia pra você, minha querida. Lembrando que no finalzinho do Manhã da Berocan tem aquele brinde super especial, aquele vale-compra lá do Supercentro. E chegando pra nós, Jorge Matheus, seu astral. Daqui a pouquinho tem mais horóscopo.

0: Chegando agora as previsões para Leão, Virgem, Libra e Escorpião. Bom dia para você que é de 23 de julho a 22 de agosto. Olha só, leonino, leonina, olha, aposte em maior abertura social, brilhe, viu? Amplie aí relações, aproxime amigos e renove aí a sua imagem. O dia trará conquistas, visão de futuro e segurança nas escolhas, tá? Conversas inspiradas e contatos com pessoas mais experientes trarão aí a você clareza sobre decisões importantes. Olha, um plano de longo prazo poderá amadurecer essa fase, viu? Eleve os seus padrões, leonino, leonina. Para você de Virgem, 23 de agosto a 22 de setembro. Olha só, meu amigo, minha amiga virginiano, virginiana, desacelere. Essa é a palavra-chave para hoje. Durma mais, descanse e restaure as suas energias. O dia será bem gostoso para um retiro, para uma atividade criativa. Uma pendência poderá ser finalizada e dar uma gostosa sensação de alívio, viu? Sonhos significativos, meditação, terapia ou uma boa pausa trarão respostas e fortalecimento emocional. Olha, volte aí a sua imaginação no amor, tá? Uma viagem também à vista, viu, virginiano, virginiana, pra você um ótimo dia. Libra. Signo de Libra, 23 de setembro a 22 de outubro. Olha só, amigos influentes, eventos sociais e indicações na rede trarão boas oportunidades para o dia de hoje. Aceite um convite se surgir, tá? Participe de um grupo e enriqueça aí sua bagagem cultural. Novidades de uma viagem, curso ou uma pessoa de longe serão aí altamente inspiradores. Relações profissionais trarão para você aquecimento. Então amplie aí a sua conexão. O seu prestígio está em alta, viu, libriano? Escorpião. E para você de Escorpião, 23 de outubro a 21 de novembro. Olha só, carreira em ascensão. O dia trará chances de maior reconhecimento, promoção ou de aumentar sua popularidade. Uma decisão profissional madura definirá rumos importantes. Conversas com mentor, autoridade ou pessoa de fora trarão uma visão diferente de um plano antigo, viu? Formalize então aí uma parceria, aproveite um processo, um projeto. Mudança à vista, viu, Escorpião? Para você de Escorpião, um ótimo dia.
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0: Hoje. E eu vou trazer aqui os parabéns um pouquinho atrasado. Minha amiga, minha querida Dalvina, completou o ano aí, né? Alguns dias, perdão aí, não consegui parabenizá-la na data certa. E para você, minha querida, aquela música que você adora, como antigamente, com Amado Batista e Bela Alencar. Um ótimo dia.

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1: Você está na melhor Berocan FM, agora são 11:02.
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13: Agora são 11:07. Eita, coisa boa e muita participação por aqui. Quem tá aqui conosco é nossa amiga Maria de Nazaré. Bom dia, Maria.
14: Pois é, um bom dia. Eu fiquei feliz em conhecer você, tá, Ciane Reis? Só ouvia só você falar, mas eu digo, uma hora eu vou conhecer essa mulher.
13: Agora conhece.
14: Foi bom demais, ó, ter conhecido vocês. Assim, já tinha muitos que eu conhecia, mas só não conhecia a Ciane Reis.
13: Euzinha. Maria,
14: prazer
13: toda...
14: imenso, tá?
13: Satisfação,
14: amei,
13: viu?
14: Amei meu prêmio.
13: Satisfação, ela mandou aqui o vídeo do radinho aqui, tocando aqui. Bom dia, Maria de Lourdes, a Rosa também tá por aqui, bom dia, Rosa. Fabiola, quem mais tá por aqui? Jocelma Cristina, bom dia, minha querida, tudo bem? Ela tá querendo ouvir aqui a música com Henrique e Juliano, isso mesmo? Meu Amor. É, música boa. É, Maria Zilda, bom dia, minha querida. Tudo bem com você?
15: Bom dia novamente,
13: né?
15: Bom final de semana.
13: Obrigada.
15: Quero pedir uma música com o Henrique e Juliana. Ofereço para você, para Jessiquinha Oliveira, para todos da rádio. Bom dia.
13: Muito bem, Zilda. Mais um do Henrique e Juliano, né? É, Lucilene, bom dia. Como você tá?
16: Bom dia, Ciane Rei.
13: Bom dia.
16: Como é que tá? Tudo bem?
13: Eu tô bem demais, mulher.
16: Mas
13: e você?
16: Aí.
13: Renan e Raí.
16: É.
13: Hã?
16: Renan Raí, qualquer oh. Amor dele. Preço pra você.
13: Já conheço.
16: Todo locutor da rádio. Dona Divina, como você tô pra nada.
13: Alô, Divina.
16: E
13: quem mais?
16: Todos flamenguistas.
13: Mulher,
16: tchau,
13: pelo
16: obrigado.
13: Amor de Deus. Tchau e obrigado. Manda aí pros corintianos também. Fabiola, bom dia.
17: Oi, Ciane, bom dia.
13: Bom dia.
17: Então fala de oi, Ciane do céu. O maior mico da minha vida que eu passei uma vez no meu trabalho.
13: Ah.
17: Foi o salto da minha sandália.
13: Ei.
17: Que arrancou. Eita, Ciane, mas. Ai, que vergonha que eu fiquei.
13: Ei,
17: foi um mico,
13: Fabiola.
17: Que nunca mais eu esqueço desse mico que eu passei. Mas, fazer o quê, né? Sempre acontece, né?
13: É, acontece. Hoje mesmo aconteceu comigo, viu, Fabiola? Cheio de gente aqui. A minha sandália deu PT, mulher. Que coisa, hein? faz parte do processo. Rosa Oliveira, bom dia.
18: Oi, bom dia.
13: A Rosa mandou a foto aqui do radinho. Ficou feliz, Rosa?
18: Ciane Reis, tudo bom? Que Deus abençoe você.
13: Amém, minha
18: sua
13: querida.
18: Sua família, um bom
13: Amém.
18: Final de semana, né? Desde já, sabadão.
13: Sabadão.
18: E tudo de bom pra você. Que Deus
13: Amém.
18: Abençoe, em nome de Jesus. Não, eu nunca passei onde eu trabalhei. Nunca passei esse vexame ou mico.
13: Não. Né?
18: Essas coisas não. Graças a Deus, não. Sobre eu acho de hoje, né? Que eu tô falando.
13: Uhum, certo.
18: Aí eu tô muito feliz com o meu radinho.
13: Ah, né?
18: Fui ver a foto. Sinto muito feliz. Eu gosto muito dessa rádio desde a data que começou. Dos radialistas que foram embora, dos que estão, né? Não tenho o que dizer de nenhum. Gosto de todos.
13: Né? Recíproco.
18: Cada um.
13: É recíproco. Nossos ouvintes são muito especiais. Estelita, bom dia, tudo bem?
19: Bom dia, Ciane, bom dia, tudo bem?
13: Bom
19: Ciane,
13: dia.
19: Ciane, roda pra mim. Amado Batista, com os pontinhos. Ofereço pra todos que gostarem da mesma.
13: Tá bem, Estelita. Pessoal, lembrando, participa aí, tá? Pra vocês concorrer aí um vale-compra. É, a Lurdinha tá aqui, ó. Deu um bom dia. Bom dia, minha querida. Ela tá na escuta aí da Berocan, sua amiga de verdade. Isso aí. Eita, pra você ver os brindes que acabou de chegar aí na Berocan. Eita, nós. É isso aí, Lurdinha conectada. Sabina, bom dia. Deuzeni, bom dia. Vamos então aqui curtir Renan e Raí. E logo na sequência vem Henrique e Juliano. Daqui a pouquinho eu volto com vocês.

0: Ciane, bom dia. Como é que você tá, princesa? Tudo bem com você? Ciane, respondendo a enquete, eu já passei, Ciane. Eu tava trabalhando lá no serviço, aí eu não tinha limpado os cantinhos da parede. Aí a patroa, Deusa, faz favor aqui, olha aqui, ó, você não limpou esses cantinhos aqui, ó. Tem de afastar a geladeira e limpar os cantinhos. Eu já passei por isso, Ciane. Ciane, eu queria ouvir a música Amado Batista com os pontinhos. Ofereço pra você, pra Concita, pra Nessi, pra Miúda e o Zé Fernandes e o seu Arlindo aqui da Rua 11. E pra todos que tiver sintonizado na Rádio Berocan neste momento.
1: Bom dia, isso aí, princesa. Essa é a Deuzeni. Bom dia, minha querida. Muito obrigada pela sua participação.

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1: Beroca FM, agora são 11:19.
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0: Chegando previsões para Sagitário, Capricórnio, Aquário e Peixes.
1: Sagitário.
0: Para vocês, Sagitário, 22 de novembro a 21 de dezembro. Olha só, viagem, curso de idioma ou um projeto jurídico ganharão aí soluções práticas, tá? Acerte a documentação, retome um plano de mudança ou pesquise opções e amplie aí as suas perspectivas. Uma aprovação ou boa notícia de longe animarão aí o clima. Então alinhe aí com seu par ou sócio e reformule as combinações, viu? Olha só, para você que tá aí solteiro, casamento e associações aí está em alta, viu, Sagitariano, Sagitariana?
1: Capricórnio.
0: Para você de Capricórnio, bom dia, 22 de dezembro a 20 de janeiro. Olha só, negocie com o banco, consiga um empréstimo, resolva em trevas de um financiamento, tá? Caso seu tenha. Investimentos poderão mudar essa fase. Conversa em um tom profundo poderá diminuir ruídos sobre os planejamentos financeiros a dois. A saúde continuará como prioridade, viu, Capricorniano, Capricorniana? Então reformule aí a rotina, abre espaços livres na agenda e cuide aí do seu bem-estar.
1: Aquário.
0: Para você de Aquário, 21 de janeiro a 19 de fevereiro, olha só, negociações de trabalho ou de um imóvel serão bem-sucedidas. Comemore então uma conquista com o pai e fortaleça a união no casamento. Decisões de hoje aumentarão o patrimônio e a confiança no futuro. Esclareça confusões na equipe ou em relações próximas. Se tiver só, alguém chegará para ficar, viu? Aquariana, aquariana. Tem cheiro de novidade, de paixão no ar. Olha só, conheça alguém que recebeu uma música hoje e que é de Aquário.
1: Peixes.
0: Para você de Peixes, 20 de fevereiro a 20 de março. Olha só, pisciniano, o dia será bastante produtivo no trabalho e nos negócios. Então aproveite para resolver assuntos práticos que trarão aí maior estabilidade financeira. Amplie o diálogo e o entretenimento com a família. Uma transação imobiliária bem sucedida diminuirá aí as pressões e viabilizará um projeto pessoal. E no amor tem clima de romance, fertilidade e poder de atração, viu, pisciniano, pisciniana? Essas foram as previsões astrológicas de hoje.
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0: Eita, que aqui o tempo voa. Bom dia, Iris. Bom dia, Maria Miranda. Marinalva. Terezinha tá por aqui. Vanderlúcia, Kelly, Sabina. Eita, gente boa, gente bonita, gente querida. Bom dia, Maria Miranda. Tudo bem?
1: Bom dia, Luciane Reis.
0: Ciane Reis.
1: Conheço muito tempo.
0: Me conhece, né?
1: Sim. Conheço você de muito tempo. Já foi namorada do sobrinho meu.
0: Eita, não.
1: Conheço você.
0: Eita, Maria.
1: Quero que você roda uma música pra mim.
0: Rick Henry. Que mais? É,
1: qualquer uma. E bom dia. Participar do sorteio.
0: Tá bom, minha querida.
1: É Maria de Velice Leite Miranda, mora na Travessa 8, número 135.
0: Isso aí, é Maria Miranda. Tia, né? Marinalva, tudo bem?
2: Bom dia, é a Marinalva da 10. Eu gostaria de ouvir a música com Milionários aí. Quem disse que eu esqueci?
0: Quem disse que
2: eu esqueci? Pra todos vocês aí. E um bom final de semana.
0: Obrigada, minha querida. Eita, nós. Ana Nazaré.
3: Sobre a enquete, eu já passei uma vergonha grande, ó.
0: Ah.
3: A vizinha tinha feito o almoço.
0: Ah.
3: Aí ela falou assim: Nazaré, vem almoçar. Vem almoçar aqui. Eu falei, não, então tá bom então.
0: E aí?
3: Aí quando eu cheguei lá, ela tava banhando, né?
0: Uhum.
3: Ela banhou, aí eu falei assim, mesmo, a senhora tira pra mim. Aí ela falou assim, mesmo, além de eu dar o almoço pra ti, tu não quer que eu coloque pra ti ainda? Aí isso aí me cortou.
0: Ai, Nazaré.
3: Cortou o coração.
0: Mulher. Essa foi boa. Iris, bom dia.
4: Bom dia, Ciane Reis. Mulher, agora que eu acordei.
0: Eita,
4: agora que eu liguei o rádio.
0: Eu imagino.
4: Mas um bom dia pra você, um bom
0: Obrigada.
4: Trabalho. E um alôzinho pra todo que estou na sintonia, viu?
0: Tá bom.
4: Cheiro.
0: Cheiro, minha linda.
4: Bom dia, Ciane. Manda um alôzinho lá pra Ana, lá na Beira Rio, pro Chitão, pra Deusa, pro seu Arlindo.
0: Certo.
4: Pro Gambiarra, pra Débora, pra Isabela, pro Thales.
0: Certinho.
4: O Jay, pra você.
0: Obrigada.
4: Pra Jéssica. E para todo que estão na sintonia, viu?
0: Tá
4: respondendo
0: bom.
4: A enquete. Não, Ciane, eu nunca passei por esse perrengue, não. Então
0: não,
4: tá,
0: né?
4: Um cheiro, um abraço, viu?
0: Você manda um alô também para Kelly, né? Kelly Moraes, aquele daqui a pouquinho tá aqui com Conexão Gospel. Eita, quase não sai. Sueli, bom dia.
5: Bom dia, Ciana Reis.
0: Bom dia,
5: queria fazer
0: minha
5: pedido
0: querida.
5: De uma música. Apareço para você e todos
0: Obrigada.
5: Os ouvintes. Aquela música, Marquinho Moura, meu mel.
0: Marquinho Moura. Eita, vou tentar, pessoal. Aqui tá corrido. É a Keila que é participar do sorteio. Terezinha, minha amiga, como você tá, minha querida? Tere.
6: Bom dia, Ciane Reis.
0: Bom
6: e aí, minha
0: dia,
6: querida, tudo bem com
0: minha
6: você,
0: querida.
6: Gatona?
0: Tô bem demais.
6: Tá tudo bem, aqui é a Terezinha Setor Planalto. Hein, sobre essa enquete aí. Eu já trabalhei um ano e 8 meses na casa de uma diretora na Pista Branca, que morava nessa época. Eu nunca passei essa vergonha de calçado meu, vinha com assalto assim no trabalho, não. Aí eu quero te falar também que roda a música pra mim, aquela do Zé de Camargo Luciano. Sinto que estou dividida entre eu e ele.
0: Tá.
6: Aí coloca meu nome aí no sorteio aí, viu?
0: Tá bom, minha
6: aqui
0: querida.
6: Aqui é a Terezinha, você tô pra todo norte e sul, gatona. Então, um beijão e um abraço e um ótimo final de semana pra você abençoado, viu? Desejo
0: Amém.
6: Tudo de bom pra você e você
0: Amém.
6: Merece. Um abraço
0: pra
6: e um beijo.
0: Um
6: tchau,
0: cheiro.
6: Tchau. Falou.
0: Vanderlúcia, bom dia.
7: Minha gata, bom dia, bom dia. Fiquei feliz, chegou brinde na rádio. Eu tô esperando pra mim ganhar um outro brinde pra mim buscar os dois de uma vez só. Brincadeira, que não deu pra mim ir buscar hoje, tá?
0: Tá bom, Vanderlúcia.
7: Bom
0: tá
7: dia, bom dia, que Deus abençoe o nosso dia, né?
0: Isso.
7: E manda aí pra mim uma boa. Você escolhe e manda pra mim e pra dona Estelita.
0: Eita, vou ter que mandar uma pra todos. Não vou conseguir, já tô avisando. Não vou conseguir atender a todos. Bom
8: Oi, dia. Ciane,
0: bom dia,
8: bom
0: tudo dia, bem? Tião, tudo bem?
8: Sim, toca pra nós aí aquela música do. Roupa Nova?
0: Roupa Nova, Dona.
8: Vou oferecer a todos os ouvintes aí do Manhã da Berocan. Pra minha mãe, pra você.
0: Alô, Danira.
8: Minha filha. Enfim, a todos os ouvintes aí da Berocan FM, tá bom?
0: Muito bem, esse é o Tião, o pai das meninas. Bom dia pra você, meu querido. Um ótimo fim de semana. Leninha, minha
9: Oi,
0: querida.
9: Oi, Luciane Reis, bom dia e todos
0: bom
9: os ouvintes.
0: Bom dia.
9: Sobre a enquete aí de hoje, eu também passei um pouquinho de vergonha. eu ia.
0: Conte-me.
9: Eu tava com três dias pra me viajar, eu comprei uma sandália.
0: E
9: eu só levei a sandália e uma rasteirinha, né?
0: Uhum.
9: Aí lá com uns dois dias. Eu lá coloco a sandália. Lá no meio do centro da cidade, ela se descolou todinha. Ela descolou. Ah, não tinha como nem eu andar mais com ela.
0: Tinha não, né?
9: Não tinha como. Eu fiquei com essa sandália dentro. Coloquei numa sacola. E aí passei num lugarzinho e comprei uma chinelinha havaiana mesmo pra até chegar em casa,
0: sabe? Chegar em casa, né?
9: Pra calçar a outra.
0: É, hoje eu vou pra casa.
9: E eu tava num
0: descalço.
9: Lugar que eu passei vergonha, ó. Com a sandalinha toda descolada.
0: Acontece, Leninha.
9: Me coloca aí nesse sorteio aí.
0: Tá bom.
9: Por favor.
0: Tá bom.
9: Um bom dia pra
0: bom
9: vocês.
0: Dia. Ó, e lembrando, quem quer participar pra ganhar o radinho, a camiseta personalizada da Copa, tem que fazer o cadastro, tá? É. Sabina. Sabina, bom dia.
10: Não sei onde eu trabalhei. Nunca passei isso.
11: Bom dia, Sabina.
0: Bom dia.
11: Como é que
0: bom
11: tá
0: dia,
11: você,
0: minha querida.
11: Acho que hoje, acho que eu já passei por isso, né, também, né? Minha chinela quebrada no meio da rua.
0: Eita, nós.
11: Eu quero pedir uma música. Pode ser. Amado Batista, qualquer uma delas. Pedindo pra vocês aí na rádio. Pois é, eu fui a seca mesmo. Bom dia, viu, Marcelo?
0: Bom dia, minha querida. Um cheiro. Amém. Amém. Essa é a Sabina. Que mais? O quê? Tá ruim, né? Sabina? É só isso mesmo. Daqui a pouquinho eu volto, tá? Já pra fazer a ligação pra você que se cadastrou aí na promoção da Berocan, pra sortear um radinho, viu? E logo na sequência tem aí o Vale Compra do Supercentro.

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1: Beirocan FM, agora são 11:41.

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Agora são 11h48 e vamos fazer aquela ligação. E aí, estão preparadíssimos? Já estão aí com o celular na mão? Já vou ligar, hein?

0: Ligando, ligando. Kelly Moraes já tá por aqui. E pessoal, atenda.
1: Berocan FM, 27 anos, a sua amiga de verdade. Bom dia, Ciane.
0: Bom dia. Quase que eu desisto, viu?
1: Não, amiga, eu tô lavando roupa, fazendo almoço.
0: É isso aí. Muito bem, você acaba de ganhar um radinho aí da nossa promoção de 27 anos da Berocan FM, viu?
1: Não acredito, levar para o acampamento o radinho.
0: É isso aí, sintoniza ainda mais. Eu e ele, você pode carregar para onde você for. Bom
1: é
0: demais,
1: verdade,
0: né?
1: Ciane.
0: Olha, para quem sim. que você deseja aí essa última música?
1: Ai, para todos que estão ouvindo e aqueles que estão cadastrados, não desista, que vai chegar a sua vez.
0: É,
1: eu achei que ia chegar a minha vez.
0: Achou que não ia chegar? É muita gente cadastrada, viu?
1: Verdade,
0: então,
1: sei,
0: quando
1: verdade.
0: Ligar, você não perca a oportunidade. Ó, Joselma, muito obrigada, viu, por estar sempre aqui conosco,
1: de
0: tá?
1: Nada.
0: Lembrando que a retirada dos prêmios são aos sábados. Você pode chegar 15 minutinhos antes das 10 horas, tá?
1: Provavelmente sábado que vem eu não vou estar aqui. Pode pegar outro dia.
0: Sim, pode pegar no próximo sábado, tá bom?
1: Ah, entendi, que eu vou acampar.
0: Olha, bom demais,
1: já.
0: Leva eu.
1: Vamos.
0: Ó, minha querida, um cheiro, um abraço, viu? Até sábado que vem.
1: Tá bom, obrigada, Ciane.
0: Tchau, tchau. É isso aí, Joselma acabou de levar pra casa um radinho. Daqui a pouquinho tem mais sorteio no Conexão Gospel. É, daqui a pouquinho.

É isso aí, que alegria, né? Que sábado gostoso. Agora são 11h55, Kelinha já tá por aqui. E pra você que participou comigo, ó, aquele beijão estralado de Ciane Reis. Pra você que eu não consegui atender aquele pedido musical, sábado que vem a gente tá aqui novamente, tá? Mas antes, vamos sortear. Ninguém vai poder atrasar. Na verdade, já foi sorteada a ganhadora de hoje, né? Que vai levar para casa o Vale Compra no valor de R$50 lá do Supercentro. Chega para cá, Sueli! Sueli, pode estar vindo fazer a retirada do seu Vale Compra no sábado, tá? No sábado, a partir das 9 horas da manhã, você já pode passar comigo, tá? Ó, a Sueli que vai pegar o Vale Compra, que pode vir às 9 horas da manhã no sábado. Obrigada, pessoal. Muito obrigada. Amei a energia de hoje. Que Deus abençoe vocês. Que esse fim de semana seja mais abençoado do que a nossa semana. E lembre-se, a alegria é um toque de Deus em nossa vida. Então seja feliz, aproveite cada momento com respeito, se respeitando, respeitando o próximo, se cuidando e honrando a Ele, ao Papai do Céu. É Ele que nos deu a vida, né? Muito obrigada, sábado que vem tem mais Manhã da Beirocan com Ciane Reis. E eu fui!

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7: 12:01. 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

Muito boa tarde, seja bem-vindo você, querido amado ouvinte, que já está sintonizado aqui na sua rádio Berioca FM. Começa agora o programa Conexão Gospel comigo, Kelly Moraes, sua amiga abençoada de todos os sábados. De todos os sábados aqui na Berioca FM, sábado, hein? Mais um sábado, mais um dia que o Senhor nos concede, o dom da vida. Gratidão a Deus, porque a misericórdia dele se renova sobre a minha, sobre a sua vida. E hoje, dia 23 de maio, aqui no Conexão Gospel, até 1 hora da tarde, eu e você juntinhos aqui na Rádio Berioca FM. Seja muito bem-vindo, você que ligou aí o seu radinho na 104,9, você que abriu o seu aplicativo, o site, foi lá e escolheu aqui a cidade de Rio Maria. Seja muito bem-vindo ao nosso programa. E para começar o Conexão Gospel de hoje, eu quero deixar para você uma mensagem abençoada, vindo diretamente do coração de Deus para o seu coração.

tenha ligado o rádio apenas por costume. Talvez esteja trabalhando, descansando em casa, passando por uma luta silenciosa ou até tentando encontrar forças para continuar. Mas eu quero te dizer uma coisa: nada acontece por acaso. Deus conhece o seu coração e sabe exatamente do que você precisa nesse momento. Às vezes a vida tenta roubar a nossa paz, os problemas tentam nos fazer parar e o medo tenta calar a nossa fé. Mas quando colocamos tudo nas mãos do Senhor, descobrimos que ainda existe esperança, ainda existe cura, ainda existe recomeço. O Deus que abriu mares continua abrindo caminhos. O Deus que sustentou Davi continua sustentando os seus filhos. E o Deus que ressuscitou Jesus continua trazendo vida para sonhos que pareciam mortos. Não permita que as dificuldades façam você esquecer quem Deus é na sua vida. Mesmo em silêncio, Ele continua trabalhando. Mesmo quando ninguém entende sua dor, Deus está vendo cada lágrima derramada em secreto. Que nesta tarde o seu coração seja renovado. Que a presença do Senhor alcance a sua casa, sua família e tudo aquilo que você tem apresentado em oração. Que cada louvor ministrado aqui hoje seja remédio para a sua alma, força para os cansados e esperança para quem já pensou em desistir. Respire fundo. Deus ainda está cuidando de tudo. Ele nunca deixou de cuidar, na verdade. Ele continua cuidando de tudo. Siga firme, porque depois da luta vem o testemunho. Depois da oração vem a resposta e depois do processo vem a vitória. Que Deus abençoe poderosamente a sua vida. Que seja um sábado de bênção, um sábado abençoado, um sábado cheio da presença do Senhor, cheio da alegria do Senhor Jesus. E começa agora mais o Conexão Gospel comigo, Kelly Moraes, sua amiga abençoada de todos os sábados. E fala comigo, porque eu tô ansiosa pra ouvir você. Eu tô ansiosa pra ouvir a sua voz. Até porque você sabe, né? Eu sei que você sabe que você é o ouvinte mais querido e amado de todo esse mundo. Então fala comigo, 99105-5722. 99105-5722. Como que tá sendo o seu sábado por aí? Como que tá sendo o seu final de semana? Já chegou em casa ou ainda tá trabalhando? O que vai ser o almocinho aí? Fala pra mim, aquele franguinho caipira, ó, é aquele churrasco, aquela carne assada, rapaz, se for fazer o churrasquinho, me chama, franguinho caipira também, me chame, não me deixe de fora não, não me deixe de fora não, 99105-5722. 5722. Como tá por aí? Amanhã é domingo, final do mês de maio, já estamos aí entrando no mês de junho. Chega no mês de férias, chegando praia, julho, pé na areia, olha só, aquele solzinho, climinha de verão. Rapaz, se tem coisa melhor, eu desconheço, viu? Se tem coisa melhor, eu desconheço, viu? Que Deus abençoe poderosamente a sua vida. Nosso WhatsApp tá liberado. E eu tô ansiosa pra falar com você. Eu tô ansiosa pra ouvir a sua voz. Eu tô ansiosa pra ouvir o seu áudio. Então fala comigo. 99105-5722. Canta agora Sara Beatriz. O maior vilão sou eu. Que Deus abençoe poderosamente a sua vida.

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1: Tô por aqui, eu tô por aqui, hein? Tô por aqui, já temos muitas participações. Meus amados e queridos ouvintes já estão aqui comigo. Aí eu fico feliz conversando, ouvindo a sua voz. Eu fico extremamente feliz. A Rosa já está por aqui com a gente. A Rosa foi a ganhadora na ligação premiada do sábado passado. Ela ganhou um rádio aqui da Berocan FM. Liguei, ela falou a frase que a Berocan FM, sua amiga de verdade. E hoje, no final do programa do Conexão Gospel, tem mais. Hoje o prêmio é uma camisa personalizada da Rádio Berocan, em clima de Copa. Que nem a camisa do Brasil esse ano, a coisa mais linda. Só que personalizada com o nome da rádio, perfeita, tá linda. E hoje esse será o prêmio. Já fica aí, porque quando eu ligar, você não pode dizer alô. Você não pode dizer oi, Kelly. Você tem que dizer Berocan FM, sua amiga de verdade. Berocan FM, 27 anos, a sua amiga de verdade, tá bom? Já anota aí no papelzinho, porque eu posso ligar pra você. É, já anota aí. Boa tarde, Rosa, tudo bem?
2: Boa tarde, Kelly Moraes, tudo bom? Paz do Senhor. Que Deus abençoe sempre, dê saúde pra você e sua família. E tudo de bom. É, Deus abençoe não só hoje, mas sempre, todos os dias. Tudo de bom pra você.
1: Amém, minha amiga.
2: Se puder rodar um hino pra nós ouvir.
1: Posso sim.
2: Isso pra você e todos que gostaram do hino.
1: Tá certo.
2: Daniel e Samuel.
1: Tá certo, minha amiga. Eu vou tocar Daniel e Samuel Escombros pra você, que eu sei que você ama, tá bom? Um beijo no coração, fica com Deus. Quem mais tá por aqui? Meu amigo Zé Carlos também tá por aqui, ele mandou boa tarde. Tocar uma música com a Aurelina Dourado, sempre foi Deus. Tá certo, meu amigo. Já, já eu toco pra você, tá bom? Um abraço, que Deus abençoe poderosamente sua vida. Meu amigo Deuzeni também já está por aqui com a gente. Boa tarde, Deuzeni, tudo bem?
3: Kelly, boa tarde, como é que você tá, Kelly?
1: Melhor tudo agora, com falando você? Com você,
3: Kelly,
1: joia.
3: Eu tava querendo ouvir um hino. Eu esqueci que Tamares, Sabor de Mel.
1: Tá certo. Eu
3: ofereço pra você, pra Concita, pra Miúda, pra Iris, pra mim e pra todos que tiver sintonizado na Rádio Berocan neste momento. Boa tarde, Priscila.
1: Tá certo, meu amor. Um beijo, que Deus abençoe poderosamente sua vida. Já, já eu toco Sabor de Mel da Damares pra você, tá bom? Um beijo. A Deusina também já está por aqui com a gente. Ela mandou boa tarde, Kelly Moraes. Estou ouvindo o seu programa. Gostaria que você tocasse a canção de Leandro Borges. Vai dar certo. Ofereço pra você, Kelly Moraes, e pra todos que estiver na escuta do Conexão Gospel. Tá certo, Deusina. Fica com Deus, meu amor. Um beijo. Que Deus abençoe poderosamente a sua vida. Já, já eu toco pra você, tá bom? Canta agora e no próximo bloco eu já venho com mais participação. E no final do programa eu vou ligar pra você e você pode ser a pessoa que vai receber a nossa ligação premiada. Não pode atender falando oi. Tem que atender falando Berocan FM, 27 anos, sua amiga de verdade. Já anota aí, hein? Já anota aí. E canta agora. Quem é que canta agora? Canta agora Daniel e Samuel. Um beijo. Um beijo pra dona Iris. Conheci a dona Iris no aniversário da cidade que eu estava trabalhando, fazendo cobertura do evento. Conheci a dona Iris, tive a honra de conhecer mais um ouvinte aqui do Conexão Gócio da Berocan FM. É sempre uma honra enorme pra mim conhecer cada um de vocês, abraçar, ter aquele carinho de perto. É uma honra. Quando me vê, não fica com vergonha, não fica acanhada, não. Venha falar comigo, porque é uma honra falar com você, tá bom? Um beijo, dona Iris. Que Deus abençoe poderosamente a sua vida. Dona Iris, mãe da Débora. Um beijo. Canta agora Daniel e Samuel Escombros.

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1: Beraca FM, sua amiga de verdade, agora 12h31, boa tarde.
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0: Tô por aqui, eu tô por aqui, hein? Já temos mais participações por aqui. Minha amiga Terezinha tá por aqui com a gente. Boa tarde, Terezinha, tudo bem?
1: Boa tarde, Kelly Moraes. Serve do Senhor. E aí, como é que você tá, minha gata?
0: Melhor agora, aqui falando é com você.
1: Você tá pra tua Norte e Sul, Kelly. Como é que você tá? Fala comigo aí. Como é que tá a sua vida? Sua mamãe tá boa?
0: Bem, eu graças a Deus.
1: Por aqui. Hein, Kelly? Já rodou um hino aí pra mim. Eu vou deixar a sua escolha. Quando você rodar, pode falar que é pra mim, tá ok?
0: Tá certo. Tá
1: bonito. Então, você é aquele segura na mão de Deus. Que eu ofereço pra você e todos que te santizar e gostar, viu? Quero falar pra você que eu sou carente dessas orações. Pode apresentar todas as orações que você fizer pra ver Deus, que Deus possa fazer a obra na minha vida, entendeu?
0: Pode deixar.
1: Então fique com Deus, gato. Um abraço, ótima semana pra você abençoar. Tchau, tchau. Beijo.
0: Um beijo, meu amor. Um beijo no coração. Você em todas as minhas orações, assim como todos os meus outros ouvintes, tá bom? Você mora no meu coração e já já eu toco um hino pra você, tá bom? Vou tocar Kailan Fraudes. Que Deus abençoe poderosamente sua vida. A Concita também já está por aqui com a gente. Boa tarde, Concita, tudo bem?
2: Bom dia, Rádio Berocã, programa Coleção Gospel. Kelly Moraes, tudo bem?
0: Kelly? Melhor agora falando com você.
2: Kelly, gostaria que você rodasse Galileu. Aquela música Galileu, eu não sei se ela é com... É com um daqueles cantores evangélicos, eu não tô lembrando o nome deles agora. Galileu. Acho muito linda essa música, sabe?
0: Fernandinho.
2: E eu gostaria que você rodasse ela pra nós ouvir.
0: Tá certo.
2: Ofereço pra você, pra Deus Eni e pra todas as pessoas que gostarem, né? Kelly, é muito bom ouvir o seu programa, as suas palavras, né? Contrita com Deus, muito obrigado por esse programa seu chegar até meu rádio, até minha casa.
0: Ô, meu amor.
2: Apesar que meu rádio tá tão ruimzinho, mas dá de ouvir. Pois é, Gesso Rufino parece que canta Galileu.
0: Tá e certo.
2: Obrigado, Kelly, por ter lhe conhecido através do rádio. Pra mim foi um prazer.
0: Oh, que
2: boa
0: linda!
2: Tarde. Acho que é boa tarde. Eu não almocei ainda, mas já é meio-dia.
0: É, já é meio-dia. Eu também ainda não almocei. Pra mim é uma honra ter você como ouvinte, assídua, fiel aqui do Conexão Gospel. Que Deus continue abençoando poderosamente sua vida. Você disse que o radinho tá meio ruim, ó, já fica por isso, sempre participando. Vai que é você que vai receber minha ligação, né? Vai que. Ó, ligação premiada. Mais um beijo no coração e já já eu toco Galileu do Fernandinho pra você, tá bom? Que Deus abençoe poderosamente sua vida. Irmã Rosana também já está por aqui com a gente. Boa tarde, irmã Rosana, tudo bem?
3: Olá, princesa, paz do Senhor, boa tarde. Como que vai? Tudo bem?
0: Melhor agora.
3: Por aqui tá tudo bem, graças a Deus, ouvindo aqui sua voz, ouvindo esse programa maravilhoso, né? De sempre, de sábado. É, gostaria de pedir a você, com Antônia Gomes, convida Jesus. Se eu não me engano, o título do hino é assim, tá?
0: Tá certo.
3: Ok? E gostaria de ouvir esse hino hoje. Vocês eu mandei sábado retrasado, daí não deu mais tempo, né, de atender. E eu parece que não ouvi o hino que eu tinha pedido, mas tudo bem. E tô por aqui, que nem fala você. Sempre ouvindo o seu programa, todo sábado. Okay?
0: Que bênção, meu amor.
3: Um bom final de semana abençoado pra você. Tá? Você e sua família. Pra todos que tá escutando esse programa maravilhoso. Já é o último sábado do mês, né?
0: Último sábado. Tá certo, meu amor. Um beijo no coração. Já, já eu toco esse hino da Antônia Gomes, Convidei Jesus, tá bom? Tem vezes que eu não consigo tocar todos os hinos, que é uma hora de programa e graças a Deus temos muitas participações de vocês, que são os melhores ouvintes do mundo, tá bom? Mas eu vou tocar o hino da senhora já, já, tá bom? Um beijo no coração. Minha amiga Estelita também já está por aqui. Boa tarde, Estelita, tudo bem?
4: Bom dia, Kelly. Bom dia, bom dia. Como é que você está?
0: Melhor agora.
4: E comigo, graças a Deus que eu tô bem.
0: Graças a Deus.
4: Passa aquele hino pra mim, assim, que eu não sei qual é o cantor. Fala assim, às vezes a tristeza nos invade. Às

0: e ofereço para o Agilvazzi, Poliana, Paulo Brasil e Verônica, irmã Saturnina, e a Lúcia Araújo e todos que gostaram do hino. Então fique com Deus, que Deus continue abençoando hoje e sempre.
1: Tá certo, minha amiga, eu toco pra você, tá bom? Já, já. Um beijo no coração, que Deus abençoe poderosamente a sua vida, tá bom? Ó!

pouco eu já venho ligando para você que vai ouvir, que vai receber, na verdade, a nossa ligação premiada. Quem será? E você precisa se lembrar que você não vai atender falando: oi, Kelly, alô, oi, boa tarde, bom dia. Não, não, você vai atender falando: Beroca FM, 27 anos, sua amiga de verdade, tá bom? Não esquece não, já anota aí. Quem sabe é você que vai receber a nossa ligação premiada aí, tá bom? E o prêmio de hoje é uma camisa personalizada da Rádio Beroca FM, a coisa mais linda. Inclusive, hoje eu já tô usando a minha aqui, ela é linda. Eu queria usar a minha em todos os dias, porque ela tá a coisa mais linda, tá? De time do Brasil, a camisa desse ano, e tá a coisa mais linda, e eu amo. Então, tenho certeza que quem vai receber, vai ganhar também, vai amar, porque ela tá a coisa mais linda, tá bom? Canta agora a Aurelina Dourado, Sempre Foi Deus. Que Deus abençoe poderosamente sua vida.

0: Aleluia! Glorificado seja o nome do Senhor.
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2: Eu tô por aqui, hein? Chegou a hora da nossa ligação premiada. Quem será? Quem será que vai receber a nossa ligação premiada? A Lázara mandou aqui. Tô ouvindo agora o programa Conexão Gospel. Quero participar do sorteio. Tá certo, já vamos colocar o nome aqui, tá bom? Deus abençoe poderosamente sua vida. E quem será? Quem será? Eu vou ligar agora. Lembrando que você não pode atender falando: oi, Kelly, bom dia, boa tarde. Berocan FM, 27 anos, sua amiga de verdade, tá bom? Eu tô ligando. Ó. Oh. Será que vai atender? Será que não vai atender, meu Deus?

0: não atendeu nossa ligação. Vamos ligar para outra pessoa então, né? Vamos ligar para outra pessoa. E quem será? Quem será? Quem será que vai receber a ligação premiada aqui? Quem será? Quem será? Ó. Oh. Tô procurando. fica aí. Respira. Vocês estão muito ansiosos, hein? Respira. Quem será? Tô ligando. Será que vai me atender? Será que também não vai me atender? Meu Deus. Vocês hoje não estão querendo ganhar prêmio, não, é? Rapaz, me ajuda. Não. Olha. Vou ter que ligar pra outra pessoa. Rapaz, vocês hoje não estão querendo ganhar prêmio, não, é isso? Como assim? Me ajuda. Me ajuda. Deixa eu ver. Vou ligar aqui.
1: FM, 27 anos, sou sua amiga de verdade.
0: Parabéns, meu Zeni. Você acaba de ganhar uma camisa personalizada aqui da Rádio Beroca FM, tá bom?
1: Obrigada.
0: Eu achei que seria mais uma que não iria atender, você acredita? Parece que hoje vocês não estão querendo ganhar prêmio.
1: Pois é, Kélia tá olhando, escutando aqui.
0: Olha aí, pegou e recebeu a ligação premiada, hein?
1: Oh, tô tão feliz, alegre.
0: Que bom, meu amor. E você vai amar a camisa é linda. Eu mesma tô usando a minha hoje, eu sou suspeita pra falar que eu amo camisa nesse estilo e ela é linda, tá bom? Você foi a ganhadora de hoje, aí você pode fazer a retirada sábado que vem a partir de 9:30, tá bom? 9:30 da manhã, tá bom?
1: Tá bom,
0: meu amor. Um beijo, que Deus abençoe poderosamente sua vida e continua sendo ouvinte e participante aqui do Conexão Gospel, hein?
1: Tá bom.
0: Obrigada. De nada, meu amor. Um beijo.
1: Outro pra você, Priscila.
0: Beijo. Tá vendo? Quem tá ligada tá recebendo prêmio e a frase é Beroca FM, 27 anos, sua amiga de verdade. Vocês hoje parece que não estavam querendo ganhar prêmio, não estavam... O que que foi isso? Fala pra mim o que foi isso? Mas temos mais participação aqui. Tá uma loucura, tá uma correria que já tá acabando. Mas tem mais participação aqui. Se eu não conseguir atender sua participação, o seu pedido de hino hoje, sábado que vem, eu atendo, tá bom? Não fica triste, não.
2: Eu quero, Moraes. Passa um hino aí.
0: Minha amiga
2: passa
0: Lucilene.
2: Passa serpente. Preço pra você, todo locutor da rádio e quem tá vindo no programa. Bora acampar?
0: Ó. Oh.
2: Em só domingo.
0: Tá certo, minha amiga. Um beijo no coração, tá bom? A Lúcia também já está por aqui com a gente. Boa tarde, Lúcia. Tudo bem?
3: Boa tarde.

prazerosamente sua vida, tá bom? Canta agora, Rainha Almeida, um jantar pra Jesus a pedido. A pedido, a pedido, deixa eu lembrar aqui. A pedido da irmã Rosana. Cadê, cadê? Canta agora. Rainha Almeida, um jantar pra Jesus. Que Deus abençoe poderosamente sua vida.

chegamos ao fim de mais um Conexão Gospel, mas não fica triste não, sábado que vem tem mais. Tem mais hino, tem mais participação, tem mais alô, não fica triste não. Você que eu não consegui rodar o seu hino hoje, sábado que vem eu rodo, tá bom? Tem mais sorteio semana que vem, tá bom? Deus abençoe poderosamente sua vida. Que esse sábado, que essa semana, na verdade, que irá começar, seja uma semana de bênção, uma semana vitoriosa, uma semana abençoada, onde você venha viver tudo aquilo que o Senhor tem para a sua vida, a boa, perfeita e agradável vontade dele sobre a sua vida. Um beijo no coração, fica com ele, fica com Deus, que eu vou ficando com ele também por aqui, tá bom? Um cheiro no coração.

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1: 1:02. 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
1: 1:23.
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1: 1:41.

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8: 2:03.

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1: 2h23.
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1: 2h41.
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1: 3 e 2.
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1: 3:22.

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8: 3:44.
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1: 4 e 2.
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1: 4:32. 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

0: Mato Grosso e Matias, muito obrigado.
1: Obrigado por terem vindo, irmãos. Muita honra pra gente, viu? Fazer parte desse projeto.
0: Obrigado de verdade pelo convite, obrigado pela oportunidade. É um prazer pra gente estar aqui. E muito obrigado, sim, Marília. Isso é Zona Rural, quem gostou faz barulho, aê!
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3: Boa tarde, povo de Deus, neste sábado. Diga obrigado, Senhor, pela semana que passou ao mesmo tempo. Amanhã eu quero lembrar, é dia de Pentecostes. E eu vejo muitas partilhas de pessoas que dizem: eu estou meio fraco, estou meio desanimado na minha fé. Uma razão a mais de dizer: vem Espírito Santo, faça-me acreditar na força da oração. Em nome do Pai, do Filho e do Espírito Santo. Amém. Ó gloriosa Santa Rita de Cássia, chamada Santa das Causas Impossíveis, advogada dos casos desesperados, auxiliadora da última hora, refúgio e abrigo da dor, que arrasta para o abismo do pecado e da desesperação, com toda a confiança no vosso poder, junto ao coração de Jesus, a vós recorro, Santa Rita de Cássia. Nesta tarde, apresentando este caso difícil que dolorosamente oprime meu coração, Santa Rita de Cássia, acolha o meu pedido que agora faço com confiança e fé. Faça o seu pedido nesse momento. Ó Santa Rita de Cássia, obtenha a graça que desejo, pois sendo-me necessário, a quero. Porque sei que apresentada por vós a minha oração, meu pedido, vós que sois tão amada por Deus, certamente será atendido. Santa Rita de Cássia, leve nesta tarde a minha prece ao Sagrado Coração de Jesus. Nossa Senhora, que estivestes com os apóstolos na primeira novena da história, quando invocavam o Espírito Santo, esteja conosco, Mãe, pois também nós agora entramos no cenáculo e, como os apóstolos, pedimos: manda, Senhor, o teu Espírito Santo sobre nós, faça nosso coração arder de amor por Jesus, manda teu Espírito, Senhor, e que sejamos um só rebanho em torno de Jesus Cristo, um só pastor. Nossa Senhora, leve a nossa prece a teu filho, a mesma prece que apresentamos por intercessão de Santa Rita de Cássia, que teu filho amado, nosso Senhor Jesus Cristo, único pastor, junto ao Pai, interceda por nós. Ave Maria, cheia de graça, o Senhor é convosco, bendita sois vós entre as mulheres, e bendito é o fruto do vosso ventre, Jesus. Santa Maria, Mãe de Deus, rogai por nós, pecadores, agora e na hora de nossa morte. Amém. Certos de que nossa oração, por intercessão de Nossa Senhora e Santa Rita, chegará até Jesus, uma boa noite a todos.

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1: 5 e 5. 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
1: 5:33.

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8: 6:03.
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1: 6:34.
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1: 7 horas.
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1: 7:21. 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
1: 7:40.

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8: 8:04.
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1: 8:31.
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